0: Se você quiser voltar, Daniel, com participação do Michel Teló, teve Roberto e Mirinho, Maluco Beleza. Passou por aqui também o Ronaldo, Viola e João Carvalho e Esperança, o Durval e Davi. Seguirei meu caminho para a gente fechar muito bem essa primeira hora do Só Clássico. Daqui a pouquinho tem muito mais sucesso para você. Não desgruda, não.
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5: 9 e 8.

É uma música mais linda que a outra, só clássico sertanejo de volta nesta terça-feira, dia 12 de maio de 2026. Gente, tá chegando música boa, hein? Ataíde Alexandre, sobrou pra mim.

0: Olha eu aí, César e Paulinho, teve Renan e Raí tatuagem, Renan e Ronaldo faz amor e sobrou pra mim Ataíde e Alexandre. Com certeza você tem uma música que marcou a sua vida, não tem? É, todos nós temos. Eu quero saber qual é essa música. Eu quero tocar ela pra você aqui no nosso programa. Manda pra gente a sua mensagem no pedidomusical.com.br e conta pra mim. Qual é o sucesso que marcou a sua vida?
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7: 9:24.

Voltei! Só clássico sertanejo nessa terça-feira gostosa, com muita música boa aqui na sua rádio. Lembrando mais uma vez que você tem canal direto para poder participar aqui com a gente, hein? É o pedidomusical.com.br. Vamos com mais uma? Chegando Felipe Falcão. Hoje não é nosso dia.

0: Vestido Colado, Barreirito, Chico Rei, Paraná, Você Não Sabe Amar, de Paulo e Paulino, Eu Já Fui Freguês, Felipe Falcão, Hoje Não É Nosso Dia. É um sucesso mais bonito, mais top do que o outro, aqui dentro da programação da sua rádio. Daqui a pouquinho a gente já volta, hein? Fica por aí na audiência, que daqui a pouquinho tem Eduardo Costa.
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6: 9:39.
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Só clássico sertanejo, eternizando ainda mais essas canções, essas preciosidades. Grande abraço para Mariane, que está aqui nos acompanhando. Quem mais? O Robson, o Márcio Toledo. Grande abraço para todos vocês. Muito obrigado pela audiência, pelo carinho. A Valéria está aqui junto com a gente também. Nilda, grande abraço. Jefferson, a Débora, quem mais? O Milan, a Vânia e todo esse pessoal maravilhoso, muito obrigado pela audiência de vocês. Aconteceu comigo, Delay e Dorivan.

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1: Sei lá.
0: Tá de casa com ela? Jura? Quer que uma cobra te pica se estiver mentindo? Uma cobra cascavel?
1: Ô, Su, será que não dá pra você arrumar uma cobra mais mansa, não? Cascavel, Deus me livre desse trem, Su.

0: Vem Você, Fátima Leão, Gen Giovanni, Dois Corações, Eduardo Costa Carta e ainda Delay Dorivan, Aconteceu Comigo. Tá gostando? Fica aí que daqui a pouquinho tem mais clássico aqui no Só Clássico Sertanejo.
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1: 957.

São músicas que fizeram história na música sertaneja. Músicas que até hoje estão no coração de todo mundo. E a gente vai relembrando, vai revivendo aqui dentro da nossa programação. São 2 horas diárias com muito sucesso clássico do sertanejo. Como essa daqui, ó. Mais uma para os nossos irmãos caminhoneiros. Moça Caminhoneira, Carlos César e Cristiano.

Lucas Reis e Tássio, Menino da Gaita, Separados, Leandro e Leonardo, Lucas e Lô, Estrada da Vida, e ainda Moça Caminhoneira, Carlos César e Cristiano, fechando por aqui mais uma edição do Só Clássico. Obrigado pelo carinho e audiência de cada um de vocês que estiveram com a gente. Amanhã eu tô de volta nesse mesmo horário, resgatando mais um montão de música boa para você ouvir, curtir e cantar com a gente. Beijo no coração, fiquem todo mundo com Deus e até amanhã. Tchau, tchau!

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0: 10 e 13.
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0: demais, hein? Bob Caruel, aqui no nosso Songs of Love para todo o Brasil. Bom demais, esse é o nosso Songs of Love. E você curtiu? Continue com a gente mandando aquele alusão, hein? Fico muito feliz de estar aqui com vocês, hein? Obrigado mesmo pelo seu carinho, obrigado mesmo pelas suas ondas. Bora mandar aquele alusão bem especial. Vamos fazer o seguinte, daqui a pouquinho eu tô de volta, hein? Tem muita música pra gente tocar aqui no nosso Songs of Love. É bom demais, bom demais estar aqui com vocês, hein?
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2: 10h32.
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4: Continuou por aqui no nosso Songs of Love para todo o Brasil. E aí, tudo bem? Aumenta o volume, vem comigo.

0: como eu fico feliz de estar aqui juntinho com vocês. Obrigado mesmo pelo seu carinho, obrigado mesmo pela sua audiência. Bom, a gente vai fazer o seguinte aqui agora. Vamos dar uma paradinha. Daqui a pouquinho a gente tá de volta, hein? Muito sucesso pra gente tocar por aqui, combinado? Não sai daí.
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0: 10h52.
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0: Muito bem, estamos de volta aqui no nosso Songs of Love para todo o Brasil. Bom demais estar aqui com você. Obrigado pelo seu carinho, pela sua audiência. Comenta aí, baby.

0: encerrando muito bem a primeira hora desta terça-feira maravilhosa, Bob James, aqui no nosso Songs of Love. Hoje é dia 12 de maio de 2026 e você está curtindo por aí? Fico feliz em estar aqui juntinho com vocês. Obrigado mesmo pelo seu carinho, pela sua audiência. Continue com a gente, mandando aquele abração bem especial. E daqui a pouco a gente volta com muito mais sucesso.
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0: 11:10.
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0: Voltamos aqui ao Songs of Love. Aumenta e vem comigo.

0: Demais, hein? Lila James, Let's Do It Again. Aqui no nosso Songs of Love para todo o Brasil. E daí? Essa música rolando por aqui na nossa rádio, né? Fique feliz,
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1: 11 horas e 30 minutos.
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4: 4:16.

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3: 4h29.

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7: 4:44.

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1: Opa! São 5:02. Um bom dia pra vocês. Estamos chegando nesta manhã de quarta-feira. Quartou, quartou. É o coração da semana. Chegou de novo. Opa! Vamos que vamos!
2: Como é que você tá?
1: Alô, vocês que estão em casa, estão aí se preparando para começar mais um dia de trabalho. Ótima quarta-feira para vocês, um bom dia e um bom trabalho.
2: Como é que você tá?
1: Alô, vocês das fazendas, só no tic-tac da ordenha. Vamos que vamos, né? Quartou, quartou.
2: Como é que você tá?
1: Ah, mas eu mando um abraço aqui também, né? A todos que estão sentadinhos no banquinho, mas não é à toa, não, estão trabalhando.
2: Como é que você tá?
1: Alô, vocês que estão nas estradas, a caminho das fazendas, né, do trabalho, um grande abraço pra vocês também, viu?
2: Como é que você tá?
1: Meus amigos motoristas, carreteiros, taxistas, caminhoneiros e pelas BRs, meu muito obrigado pela carona. Vambora!
2: Como

mas eu mando um abraço aqui também, né, a todas as minhas amigas, dona de casa, e estou com seus afazeres. Vou para fazer um café da manhã para essa turma sair pro trabalho, né? Muitos já foram. É isso aí, viu? Pode parar não, né? Grande abraço a todas!

0: São 5:04. Quer participar com a gente aí? Vamos interagindo com o outro, né? Pode participar com a gente aí, ó. Manda o seu áudio 37-3551-1089. Vai ser um prazer atender vocês aqui, viu? Esse é o programa Sertão Transativa e vamos juntos até às 8 horas da manhã com o melhor do sertanejo, que é a moda raiz também, pra matar a saudade. Muito bom, né?
1: Como é que você tá?
0: Hoje é uma quarta-feira, hoje é 13 de maio de 2026. São 5:04. Simbora lá, filho meu, começar o programa. Já, já a gente volta, né? Atendendo nossos ouvintes, manda um abraço pra quem está ouvindo a gente aí, ó. Vambora!

0: Epa! São 5 horas e 15 minutos, tá aí grande saudade, né? É, pois é, brasão e brasãozinho, minha cruz. Creone Barrerito, dormindo e sonhando. E ouvimos também a saudade dói, Moreno Moreninho, grande saudade. Já, já eu volto, bom dia!
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0: Opa! São 5 horas e 16 minutos. Um bom dia pra vocês aí ouvindo o Sertão Transativa. É o melhor do sertanejo, que é da moda raiz também. Pra matar a saudade. Opa! Bom demais, né, meu filho?
5: Como é que cê tá?
0: Alô, meu amigo senhor Marcos, bom dia, bom dia. Fala comigo.
6: Bom dia, Carlão. Carlão, como é que cê tá? Carlão, manda pra nós aí, pra começar o dia bom. Quem disse que esqueci,
0: opa,
6: Milionários é Rico,
0: é.
6: Oferecer pro nosso grupo,
0: certo.
6: Oferecer pra todos os ouvintes da região, todas as comitivas, e pra turma lá do Bairro Novo, lá da Mercearia do Leônidas, tá bom? E a turma do volante grande e a turma do volante pequeno. Pergunta o gancho, como é que ele tá?
0: Ah, pergunto sim, né, senhor Marcos? Ô, Marcão, tá no trecho, meu filho? Vambora!
5: Como é que cê tá?
0: Ô, senhor Marcos, bom dia, bom dia, bom dia!
5: Como é que cê tá?
0: No sítio Aparecida, eu mando um abraço aqui para o irmãozinho Dalto. Ô, irmãozinho Dalto, tá agarrado aí, hein, só no tic-tac da ordem.
5: Como é que cê tá?
0: Alô, dona Geusa. Ô, Zezinho, abra a porteira pro gado passar. Zezinho, vambora!
5: Como é que cê tá?
0: Alô, Leonardo, bom dia, bom dia.
5: Como é que cê tá?
0: Alô, Geudânia, um bom dia pra você, grande abraço.
5: Como é que cê tá?
0: Alô, Gelma.
5: Como é que cê tá?
0: A Antonelli participando com a gente lá de Pará de Minas, ouvindo a gente pelo aplicativo, meu muito obrigado, viu? Manda um abraço aqui especialmente para os seus pais, gosto demais do programa, né? Eu já mando com o Tião Carreiro, tá na sequência aí, viu? Abraçando aqui seus pais, né? Alô, Fidelis, alô, Dinalva, grande abraço aí, Pará de Minas.
5: Como é que você tá?
0: Alô, vocês, hein, Martinho Campos? Alô, Elton, alô, Eliton, alô, Isadora.
5: Como é que você tá?
0: Em Estrela do Indaiá, eu tenho que a participação do Anderson. Alô, Anderson, tá agarrado, meu filho? Tá certo, né? Quartou, quartou, vambora!
5: Como é que cê tá?
0: Alô, Julinho Pescador, na beira do rio.
5: Como é que cê tá?
0: Alô, velhinho da Ordenha, grande abraço pra você nas contenas.
5: Como é que cê tá?
0: Alô, José Maria, um bom dia pra você aqui no centro.
5: Como é que você tá?
0: Na Serra da Saudade, eu mando um abraço aqui, né, para o Ricardo participando com a gente. Ô, Ricardo, vai preparando, começar mais um dia de trabalho, né? Ótima quarta-feira pra você, um bom dia e um bom trabalho.
5: Como é que você tá?
0: São 5 horas e 20 minutos, pode mandar seu áudio, 37-3551-1089. Vamos lá de modão, meu filho!

0: Tchon Carreiro, hein, meu filho? Ah, tem seu lugar, hein, sou? Final dos tempos, né? Grande saudade com Tchon Carreiro e Pardinho. Pena Branca e Chavantinho, flor do cafezal, essa moda aqui, né? Eu mando um abraço pra dona Geusa, lá do sítio Aparecido. Gosto demais dessa moda. Ô, dona Geusa, bom dia, bom dia!
1: Como é que você tá?
0: Milionário José Rico, quem disse que esqueci? Chama o intervalo, já já eu volto com muito mais pra vocês aqui no Sertão Transativa. Vambora, vamos que vamos.
2: 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Já já voltamos com mais músicas.
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4: Opa! É comigo mesmo! É o Sertão Transativa, né? Pelas ondas do 91,3. É, pois é, o melhor do sertanejo, que é na moda raiz também. Até as 8 horas da manhã, tamo junto. Junto e misturado. Opa!
5: Como é que cê tá?
4: São 5 horas e 33 minutos. Olha, deixa eu mandar um abraço aqui para o meu amigo Juscelino da Merviana. Ô, Juscelino da Merviana, o negócio fala assim, né?
5: Como é que cê tá?
4: Gente boa demais, viu? Gosto demais do programa. Ô, Juscelino, grande abraço pra você, viu? Grande amigo. Alô, Marcelo. Alô, José Cristóvão. Ouvindo a gente em Paineira.
5: Como é que cê tá?
4: Alô, dona Dirce. Em Abaité, bom dia. Alô, senhor Antônio.
5: Como é que cê tá?
4: Alô, Daniel, bom dia! Fala comigo, senhor!
6: Ô, Carol, bom dia! Deixa eu falar, mandamos o Ronaldo Viola e o Praiano pescaria pra nós. Quero oferecer pra toda a região do Japão lá e meus familiares, pra vocês da rádio. Até mais, Carol, obrigado!
4: Beleza! Grande abraço pra você, Daniel! Ótima quarta-feira!
5: Como é que cê tá?
4: Alô, meu amigo Tureco do Boteco. Ô, Tureco, beleza, meu amigão? Grande abraço!
5: Como é que cê tá?
4: Alô, Xé do Japão, grande abraço também, viu, gente?

0: Alô, José Olegário, Rainha Abaité da Marmelada. Meu muito obrigado pela participação. Quartou, quartou, Nesson!
1: Como é que cê tá?
0: Alô, Gerra Adriana aqui no centro. Alô, Adriana, bom dia, bom dia.
1: Como é que cê tá?
0: Deixa eu mandar um abraço aqui para o Zé Dadinha e a Simone na Tapuia. Ô, Zé Dadinha.
1: Como é que cê tá?
0: Alô, José Henrique e José Carvalho na região de Abaité.
1: Como é que cê tá?
0: São 5 horas e 35 minutos, simbora de modão, meu filho. Chama lá uma saudade, né? Silveira e Silveirinha, sigo

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0: Opa! São 5 horas e 45 minutos. Grande saudade, estou um bagaço. É, pois é, João Mulato Douradinho, Ronaldo Violi Praiano, Pescaria. E siga o teu caminho, Silveira e Silveirinha. Já, já eu volto, bom dia.
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0: Epa! São 5 horas e 47 minutos. Um bom dia pra vocês aí, né? Forte abraço a todos vocês que estão em casa, estão se preparando pra começar mais um dia de trabalho. Quartou, quartou, né, gente? Vambora!
1: Como é que você tá?
0: Alô, Dimas Rodrigues, um bom dia pra você em Bom Despacho. Eu te agradeço pela audiência aí, viu? No bairro de Fátima. Manda um abraço aqui para a Fatinha, Isadora, senhor José Ribeiro, José Adão e Ana Paula. E pede um moldão com o Goiânia Paranaense, o Vaqueiro tá na sequência.
1: Como é que você tá?
0: Alô, Denis, um bom dia pra você, em Estrela do Indaiá. Alô, Jaqueline.
1: Como é que você tá?
0: Alô, José Miguel, grande abraço pra você na 262, Rumo BH, meu muito obrigado pela carona. Vambora, meu filho.
1: Como é que você tá?
0: Alô, Jairo Campos, grande abraço pra você, meu amigão. Tá agarrado, hein, senhor? Só no tic-tac da ordenha. É isso aí, pode parar não, né?

0: Alô, Mário Sérgio. Alô, José Antônio. Grande abraço também, né? Pessoal bacana ouvindo a gente aí, Abaité.
1: Como é que cê tá?
0: Ô, Fubá de São Gotardo, grande abraço pra você, meu amigo. Manda um abraço aqui pra todos, né, da Rua 13 de Maio, que é nossa cidade. Abração pra você, meu amigão. Abraço do Rafael também, né? Ô, Rafael.
1: Como é que cê tá?
0: Já moda com o Tião Carreiro. Olá de modão, filho meu.

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1: Nesse tempo pascal, rezemos o Rainha do Céu. Rainha do Céu, alegrai-vos, aleluia, porque o Senhor que merecestes trazer em vosso seio, aleluia, ressuscitou como disse, aleluia. Rogai a Deus por nós, aleluia. Alegrai-vos e exultai-vos, ó Virgem Maria, aleluia, porque o Senhor ressuscitou verdadeiramente, aleluia. Oremos, ó Deus, que vos dignastes alegrar o mundo com a ressurreição do vosso Filho, concedei-nos por sua Mãe, a Virgem Maria, o júbilo da vida eterna. Pelo mesmo Cristo, Senhor nosso. Amém.

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5: Epa! São 6 horas e 7 minutos. Um bom dia pra vocês que estão em casa. Né? Vambora, né, gente? Quartou! Coração de semana chegou de novo.
6: Como é que você tá?
5: Alô, criançada! Vamos levantar, ó. Daqui a pouco tem aula. Pode perder aula, não, viu? Vambora!
6: Como é que você tá?
5: Alô, meu amigo Rafinha, aqui no centro, bom dia.
6: Como é que você tá?
5: Alô, Cláudio, da Fazenda Floresta, fala comigo, meu amigo, bom dia.
7: Ô, Carlão, bom dia. Aqui é o Cláudio da Fazenda Floresta, mandou uma música pra nós e eu, Chichuinho, Maico, minha família lá em Paneiro, todos os ouvintes. Tem dado uma chuvinha de noite, eu tô pensando nesse ar que limpar, menino. Você tá doido. Ah, obrigado.
5: Pois é, Cláudio, o frio que tá chegando, né? O frio, né? Hã? O que é isso, hein?
6: Como é que você tá?
5: Alô, dona Marta, aqui no centro. Alô, Luan, bom dia.
6: Como é que você tá?
5: Alô, Silvio Luiz. Alô, Robson. Um bom dia pra vocês, hein, Luz?
6: Como é que você tá?
5: A Ana Paula abraçando aqui o senhor José Miguel. Gosto demais do programa. É de uma moda com Tonico e Tinoco pra matar a saudade. Essa moda que é arrumada, hein, senhor? É.
6: Como é que você tá?
5: Alô, Weasley, um bom dia pra você, só no tic-tac da ordenha, meu filho. Tá certo, hein, senhor? Pode parar, não. Fala comigo, bom dia.
8: Alô, meu amigo Carlão, bom dia. Vamos embora, né, Carlão? Chega o mais de serviço, né? Carlão, toca pra nós aí, caçador do Iviema. Alô, meu amigo. Manda um alô aí pro Chimaru, pro Mar, pro Manacer, todos os ouvintes aí. Alô, meu amigo. Pro Jardim Zano Gerais. Vamos que vamos.
5: É, vambora, né? Vamos que vamos. Ótima quarta-feira pra vocês aí, viu? Pois é, vambora.
6: Como é que cê tá?
5: Alô, Carlos Roberto. Um bom dia pra você na rua Mato Grosso.
6: Como é que cê tá?
5: Alô, Lorival da Zélia. Grande abraço, meu amigo.
6: Como é que cê tá?
5: Ô Sidney, abraçando aqui o senhor José e o Anderson, que estão ouvindo a gente em Estrela do Indaiá.
6: Como é que você tá?
5: A Alô, meu amigo Adilson.
9: Bom dia, meu amigo Carlão. Manda abraço aí pra Cibele, Diego, Laís, Marlon Júnior, Isabela, Lícia, Pedro e Laurinha, são os meus netinhos.
5: Opa.
9: Marlon e Luciene, Walter e Ana, Fábio, Capitão Marco Túlio, Edgar da Copasa e João Vitor e Karen e Bernardo. Mandou um abraço também pro Romário. Obrigado, fique com Deus.
5: Grande abraço pra você, meu amigão. Toda a família sempre ouvindo a gente. Eu agradeço, viu? É, vamos que vamos. E Adilson?
6: Como é que cê tá?
5: Alô, Giovanni. Alô, Terezinha. Bom dia, bom dia.
6: Como é que cê tá?
5: São 6 horas e 10 minutos. Simbora de modão, filho meu.

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0: Opa! São 6h20, tá aí, né? Grande saudade, Tião Carreiro, Caçador de Inviema, Lourenço Lorival, O Dinheiro Compra Tudo. E ouvimos também, né, Tonico e Tinuca, essa moda arrumada, grande saudade, as três batidas da porteira, já já eu volto!
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0: também, né? Pela audiência. Não só aqui em nossa cidade, mas em toda a região. Alô, vocês pelo aplicativo, onde eu mando um abraço aqui para Ana Cecília, Luana, Jaqueline e senhor Joaquim, ouvindo a gente em Sete Lagoas. Opa!
1: Como é que você tá?
0: Alô, José Adão, bom dia!
1: Como é que você tá?
0: Alô, meu amigo Fernando, um bom dia pra você no bairro Oswaldo Soares Costa. Vambora, né, sua? Quartou, quartou!
1: Como é que você tá?
0: Alô, Rivaldo, bom dia!
2: Ô, Carlão, fala aí comigo. Bom dia. Como é que você tá?
0: Tudo bem.
2: Com você, né? Manda aí pra nós o modão do milionário e o Zé Rico, lenha moiada. Interessador, pessoal que tá fazendo a dos Cui. Falei para os nossos amigos em indústria, funcionário da cooperativa aí, do Detico.
0: É.
2: O Ivaí lá mais o Correio, o Cebido lá mais o Riquinho. Falei também para o Palito mais a esposa dele lá na Fazenda das Gerais. Bigode mais a esposa dele aqui na Fazenda. Falei também para os motoristas da CEMIL. Florival Pedreiro, Marcão da Ambulância. Para vocês aí na rádio e para todos os ouvintes da Transativa. Temos um dia abençoado. Bora lá buscar a quarta-feira.
0: É isso aí, bora lá, né? Pode parar não. Vambora. Opa!
1: Como é

0: Alô, meu amigo Renato Quintino, bom dia, bom dia.
1: Como é que cê tá?
0: Alô, Gilson, alô, Gilberto, em Bambuí.
1: Como é que cê tá?
0: Luísa, participando com a gente lá de Abaeté, manda um abraço aqui para o senhor Antônio, gosto mais do programa, né? Pede aquela moda, meu filho, delay do Orivan e a participação do Mococo Paraíso, o caçador. O programa é ela aí, viu? Alô, vocês em Abaeté, bom dia, bom dia, vamos que vamos!
1: Como é que você tá?
0: Alô, Jacinto Dias, em Quartel Geral, alô, Renatinho!
1: Como é que você tá?
0: Alô, Franciele, alô, Fernando, forte abraço pra vocês em Estrela do Indaiá.
1: Como é que cê tá?
0: São 6:25, pode participar com a gente aí, ó, grava o seu áudio e manda pra gente aqui, viu? Vai ser um prazer, tá bom? Chama lá, filho meu, vambora!

0: Opa! São 6 horas e 35 minutos. Tá aí, grande saudade. Trio Parada Dura, Distância Cruel. Milionário José Rico, Leia Molhada. E ouvimos também, né? Delay Dorivan e a participação de Mocoque Paraíso, O Caçador. Já já eu volto com muito mais pra vocês aqui no Sertão Transativa. Bom dia, bom dia. Vamos lá, meu filho.
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0: Epa! São 6 horas e 38 minutos. Um bom dia pra vocês aí, né? Deixa eu mandar um abraço aqui, ó, para o Luiz Gustavo. Ô, Luiz Gustavo, bom dia, bom dia. Vambora! Quarto, quarto.
1: Como é que cê tá?
0: Alô, Cíntia. Alô, José Maria. Grande abraço, viu?
1: Como é que cê tá?
0: No São José, eu mando um abraço aqui pra Leninho e Mauro. Forte abraço a todos vocês aí, tá bom?
1: Como é que cê tá?
0: Alô, meu amigo Marcel, bom dia!
1: Como é que cê tá?
0: Alô, irmãozinho Dalton, no sítio Aparecido, tá agarrado aí, isso? Desde madrugada, né? Só no tic-tac do rei.
1: Como é que cê tá?
0: Alô, dona Geusa, bom dia, bom dia.
1: Como é que cê tá?
0: Ô, Leonardo.
1: Como é que cê tá?
0: Ô, Zezinho, bora lá, né? Abra a porteira pro gado passar, Zezinho. Quarto, isso. Vambora.
1: Como é que cê tá?
0: Alô, José Correia, aí na loja de Tico. Forte abraço pra você, meu amigo. E todos ouvindo a gente aí, viu? Quartou, né? Ótima quarta-feira pra vocês aí. Um bom dia e um bom trabalho. Opa!
1: Como é que cê tá?
0: Alô, José Gonçalves e José Luiz. Alô, Cíntia. Alô, Maria Nazaré e Maria Imaculada Conceição em Paineira.
1: Como é que cê tá?
0: Alô, José Raimundo na Serra da Saudade. Alô, Dirce.
1: Como é que cê tá?
0: São 6 horas e 39 minutos. Vamos lá, meu filho, simbora de modão. Chore por mim, violão. Chama lá o Ginigeno.

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5: Opa! São 6 horas e 53 minutos. Um bom dia pra vocês aí, né? Olha aqui, deixa eu mandar um abraço aqui para o Batista. Ô, Batista!
6: Como é que você tá?
5: É de Cacique Pajé pra matar a saudade, né? O laço da saudade tá na sequência aí, viu, meu amigo? Alô, Hudson, em Paineiras. Alô, Bita! Bom dia, bom dia.
6: Como é que você tá?
5: Deixa eu mandar um abraço aqui para o Laur, participando com a gente aqui do centro, né? Ô, Laur, grande abraço para você, meu amigo. Vambora, né? Vamos que vamos. Quarto, quarto.
6: Como é

0: Alô, José Vasconcelos, um bom dia pra você, em São Gotardo.
1: Como é que você tá?
0: Deixa eu mandar um abraço aqui pra Carminha, ouvindo a gente na região de Bom Despacho, né? Na Fazenda Limeira. Ô, Carminha!
1: Como é que você tá?
0: Alô, Sidney, um bom dia pra você na 262. Muito obrigado pela carona. Rumo Uberlândia.
1: Como é que você tá?
0: Alô, João Pedro. Alô, Vinícius.
1: Como é que você tá?
0: Do bairro Oswaldo Soares Costa. Eu mando um abraço aqui pra minha amiga Dona Sinhá. Ô, Dona Sinhá.
1: Como é que você tá?
0: São 6 horas e 54 minutos. Olha, pode mandar seu áudio, viu? 37-3551-1089. Vão lá de modão, filho meu! Opa!

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11: Epa! São 7:10. Um bom dia pra vocês aí, né? Deixa eu falar com a Leninha lá do São José. Ô, Leninha, fala comigo, bom dia.
12: Bom dia, Carlão. Como é que você tá, meu amigo?
11: Tudo bem.
12: Carlão, vamos ouvir a música, Caminhoneiro. Feliz pro José Mauro, pra Geizinha, minha filha, Terezinha, pra Giovanni, pra todos os ouvintes da Aparecida do Norte, o Gilmar, Nadir e família, Fofuxo, Paracalho e família, a Lucimara. Também para todos da Fazenda Japão, a Neide, Maurício, Janeiro, Júlio e família. E para a Fazenda Paineiras e para o Sítio Aparecida, para todos. Deus abençoe a todos, tenham um bom dia. Também para Celeste, para todos que gostarem da música, todos de Dores e da região. Tenham um bom dia e muito obrigado. Como é que você está, Carlão?
11: Opa! Grande abraço para você e para o Mauro no São José. Né?

0: Alô, meu amigo Jairo Campos, um bom dia pra você, amigão. Beleza?
1: Como é que você tá?
0: Já moda com os caipira top, tá na sequência, viu? Os caipira top é bom, né? Tem muita gente, já não toca os caipira top aqui, meu filho.
1: Como é que você tá?
0: Alô, Luciana, aqui no centro.
1: Como é que você tá?
0: Alô, Hilda, de Quartel Geral, fala comigo, bom dia.
2: Bom dia, Carlão. Tudo bem?
0: Tudo bem.
2: Hoje gostaria de ouvir a música Felicidade.
0: É.
2: Pra você, pra Jordana, pro Sávio, pra todos os ouvintes. Obrigado. Um grande abraço.
0: Opa, pra você também, viu? Ô, Sávio!
1: Como é que você tá?
0: Alô, Charles, alô, Luana, no bairro Osvaldo Soares Costa, um bom dia.
1: Como é que você tá?
0: Alô, meu amigo Cleiton. Alô, José de Oliveira, em Abaeté.
1: Como é que você tá?
0: Alô, Peterson e José Correia. Forte abraço pra vocês em Quartel Geral.
1: Como é que você tá?
0: O Romário, participando com a gente lá de Pará de Minas. Manda um abraço aqui especialmente para os seus pais. Ô, dona Carmélia. Alô, Joãozinho.
1: Como é que você tá?
0: São 7 horas e 13 minutos. Olha, pode continuar participando com a gente aí, né? Manda o seu áudio, 37-3551-1089. Vamos lá de modão, filho meu. Vambora, né? Vamos que vamos!

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7: Epa! São 7 horas e 27 minutos. Um bom dia pra vocês aí, né? Olha aqui, deixa eu mandar um abraço aqui para a Angélica. Grande abraço pra você, Angélica. Forte abraço a todos da limpeza urbana. Eu agradeço pela participação aí, viu? Ótima quarta-feira pra vocês. Um bom dia e um bom trabalho.
8: Como é que você tá?
7: Alô, vocês da 3M. Bom dia, bom dia.
9: Bom dia, Carlão. Que eu te ando fazendo 3M. E manda um abraço pro Luiz, pro Jucão e pra Luciana. Manda um abraço também pra Abel e pro Juninho, lá na fazenda Marcinho. Manda uma moda boa aí pra eles, Carlão.
7: Força abraço a todos vocês na 3M. Vambora! Vamos que vamos!

0: Alô, Rivaldo, bom dia.
1: Ô, Carlão, fala aí comigo, bom dia. Manda pra nós aí o Duduca e Dalvan. Massa falida, ofereço a todo o pessoal aqui da Fazenda dos Coelhos, ofereço também o pessoal da Fazenda das Gerais, ofereço também o pessoal da Fazenda Olhos d'Água, o Jaro, o Valdir, o Adão, o pessoal da Fazenda da Tapuia, o Pedro mais a Ivone, o Zé Batista lá mais a família dele, para vocês ir na rádio e para todos os ouvintes da Transativa. Pergunta lá pro Zé Batista como é que ele tá, Carlão. E pro Leondas lá, mais o Gustavo, na fazenda. Um dia abençoado.
0: Beleza? Grande abraço pra você e todos ouvindo a Ginanda dos Coelhos, né? Ô, Zé Batista, vambora, meu filho!
2: Como é que você tá?
0: Alô, Giovanni Valentim, bom dia.
3: Alô, Carlão, bom dia. Giovanni Valentim, Fazenda Bela Vista. Mandei pra nós com o Zezé e Luciano, o dia que eu saí de casa. Quero oferecer Piscula e Família, Fazenda Mitinho Lobato. Para o Prega, Fazenda Espranada. Para o Bigode, Família, Fazenda Cocais. Para o Tica, na Fazenda Caxambu. Para o Gerazio e a Cátia nas

0: conduta, para o Dico, gerente da Fazenda Onça, minha esposa Ed, mora acabado marcando ambulância. E pergunta esse povo aí do bairro São Sebastião como é que está.
1: Ah, pergunto sim, né? Alô, vocês do bairro São Sebastião, bom dia, bom dia!

Alô, Robert, um bom dia pra você, né, participando com a gente aí, né? Muito obrigado, viu? É, pois é, manda um abraço aqui para o Nivaldo e também o Tonzinho, que estão ouvindo a gente. Alô, Aparecida, lá no Triângulo. Alô, Angélica. Forte abraço aqui para o pessoal do bar do Tampinha, né? Meu grande amigo Wilson e também a Lê.

0: Alô, meu amigo Ian, fala comigo, senhor.
1: Alô, Carlão, bom dia, bom dia. Como é que você tá, Carlão? Fala
0: tudo
1: comigo.
0: Bem?
1: Carlão, manda um alô pra nós aqui na Fazenda Lagoas, no quartel geral. Um abraço pro Lorenzo, Lucas, José Lorenzo, Dona Yolanda. Um abraço pra minha mãe, minhas irmãs duas da IA. Um abraço pra vocês aí da rádio, Carlão. Toca pra nós de Mago do Boiadeiro. Um abraço, Carlão.
0: Opa, outro pra você, meu amigo.

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15: Opa! São 7h47. Vamos lá, meu filho. Simbora lá com a última sequência, né? O tempo tá acabando. Alô, meu amigo Jamil, da Fazenda Sabará. Força, abraço a todos vocês aí, viu? Ô, Zezinho!
16: Como é que você tá?
15: Ô, Marcão, fala comigo, senhor.
9: Ô, Carlão, bom dia. Bora lá, né? Buscar ali o Buraco Horizonte.
15: Opa!
9: Toca pra nós aí, o tropeiro.
15: É.
9: Mandei pros nossos amiguinhos, o Giovanni Valentim, esse cara de cavalo viaco. O Lucas Souza. O Zé Curubu lá na, no sítio lá da Tradição Centenária.
15: Isso.
9: O Dico lá na, na fazenda lá da, dos Cocais. A, Cássia, a Carla, mais o Geraz lá nos Conduta. Alô, parceiro. O Alair lá na Santa Rosa, o xerife de lá, do grupo nosso aí. O pessoal em geral do grupo aí, viu?
15: Opa.
9: Também para o Cláudio Pedreiro, um abração. Bora lá, né?
15: É,
9: a rota
15: bora
9: é Buraco Horizonte.
15: Bora lá, né? Ah, rota é BH, né? Buraco Horizonte. É isso aí, né? Ô, Marcão. Vambora, né? Vamos que vamos.
16: Como é que você tá?
15: Alô, Fátima, fala comigo.
17: Oi, Carlão, bom dia.
15: Bom dia.
17: Carlão, aqui quem fala é a Fátima. Eu gostaria muito de ouvir a música Seu Amor Ainda é Tudo,
15: é,
17: com João Mineiro e Marciano. Gostaria de oferecer essa música para Zélia, mãe do Mauro, para Dirlene, para Sirlene, para Isadora, para o Marcão da Ambulância, para os motoristas da saúde e para Isadora e para você e para todos que estiverem ouvindo. Saúde e paz. E como é que você tá?
15: Opa! Grande abraço para você, Fátima. Muito obrigado, viu?
16: Como é que você tá?
15: Alô, Wesley Tentem, fala comigo.
18: Alô, Carlão, nego duro. Vou mexer o doce, Carlão.
15: Vambora.
18: Manda um alô pra nós aqui na Bélgica. Alô, Cristian Leite, dono da minha mãe, Dona Lindeia,
15: é,
18: ministro da buzina, viola mecânica, pé de vento, Marcão da ambulância, Mangelinho Ninguém do Tio. Um abraço pra todo mundo de Dona Lindeia. E aquela música, viu? Esquece não, como é que você tá, Carlão?
15: Ah, tá bom, um grande abraço pra você, meu amigão. Todos os dourenses, né, ouvindo a gente na Bélgica.
16: Como é que você tá?
15: Vamos lá de modão, meu filho. É, pois, já tempo tá acabando, né? Vamos que vamos. Opa!

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0: Opa! São 7h59, tá aí, né? Fechando aí o programa Sertão Transativa, Luizima Gabão, Carlão, como é que você tá? João Mineiro e Marciano, seu amor ainda é tudo. Del Monte Amarai, grande saudade, o tropeiro. Deixa eu falar com o Ronaldo Pé de Vento Pintor. Ô, meu amigo Ronaldo, fala comigo.
1: Bom dia, Casalberto, que é o Pé de Vento Pintor. Manda um alô pros nossos amigos aí, pro Tetém, pro pessoal todo na Bélgica lá, a mãe dele, a Lideia, o Luco Marcão, o Aridalto, o Lucas Souza, Giovanni da Loja, o Biano, o Heitor Matheus, Laíma, o Rodrigo, o Bolival Pedreiro, o Adar Professor, o Sérgio Florentino, pessoal tudo aí, pessoal das Roças, Zé Maria, Madonna Emília, mãe e pai de Dedé, pessoal do Sítio Aparecida, nossos amigos todos aí, manda um alô pra eles aí, o Leonzo, Gustavo.
0: Beleza, meu amigo Ronaldo Pé de Vento Pintor. Grande abraço pra você, viu?
2: Como é que você tá?
0: Olha, eu vou ficando por aqui, né? Na sequência tem o Carlinho Silva com a Manhã Transativa até as 10 horas, tá bom? A gente se fala logo mais no Coração Sertanejo. Grande abraço a todos. Fiquem com Deus, porque eu estou indo com ele.
2: Como é

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3: 8 e 5.
4: 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Olá, Padre.
5: Olá, filho e filha espiritual. Você tem alguns minutos para Deus hoje?
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5: Quarta-feira, dia 13 de maio do ano de 2026. Parece que hoje, ao amanhecer, os nossos ouvidos já ouviam. A 13 de maio, na cova da Iria, no céu aparece a Virgem Maria. Hoje é dia de Nossa Senhora de Fátima, uma grande devoção no Brasil e no mundo inteiro, sem contar Portugal, é óbvio. Mas no mundo inteiro hoje se celebra a Virgem que desceu do céu e falou aos três pastorinhos. Mês de maio, mês de Maria, vamos celebrar. E você, tem alguns minutos para Deus hoje? Pelo sinal da Santa Cruz, livra-nos Deus nosso Senhor dos nossos inimigos. Em nome do Pai, do Filho e do Espírito Santo. Amém. Vamos meditar o Evangelho de hoje, João capítulo 16, versículos de 12 a 15. Naquele tempo, disse Jesus aos seus discípulos: tenho ainda muitas coisas a dizer-vos, mas não sois capazes de as compreender agora. Quando, porém, vier o Espírito da verdade, ele vos conduzirá à plena verdade. Pois ele não falará por si mesmo, mas dirá tudo o que tiver ouvido, e até as coisas futuras vos anunciará. Ele me glorificará, porque receberá do que é meu e vo-lo anunciará. Tudo o que o Pai possui é meu. Por isso disse que o que ele receberá e vos anunciará é meu. Palavra da salvação. Glória a vós, Senhor. Eu vos louvarei, Senhor, entre os povos, e anunciarei vosso nome aos meus irmãos. Aleluia. Querido filho e filha espiritual, hoje é quarta-feira, dia 13 de maio, e em todo o mundo hoje se festeja a Virgem Senhora de Fátima. Tempo de alegria, tempo de devoção, tempo de festa. Festa no mundo inteiro. Nossa Senhora desceu do céu por uma permissão, uma concessão especial de Deus. e lá na cova da Iria, conversou, falou com três crianças, Lúcia, Jacinta e Francisco, três pobres crianças que tiveram a graça de falar com a Virgem Maria. E o que foi que Nossa Senhora pediu a eles? A conversão, a oração. Nossa Senhora pediu e insistiu: rezem o terço todos os dias. Rezem o terço todos os dias para o fim da guerra, para o fim dos males, para o fim das grandes dificuldades da humanidade. Deus já não aguenta mais ser ofendido pelo homem. Deus já não aguenta mais ser ofendido pelos tantos pecados que cotidianamente se cometem contra ele. Por isso Nossa Senhora pediu e insistiu: rezem, rezem o terço, rezem o rosário, livrem-se de todo e qualquer tipo de pecado, façam jejum, façam penitência. E aquelas três crianças, analfabetos, inocentes, pessoas que naquele tempo viviam naquela pequena região, Ajustrel. Ajustrel era um pequeno vilarejo, uma zona rural, ali das proximidades de Fátima, em Portugal, um lugarzinho pequenininho onde as crianças nasceram e viviam. Era quase que um vilarejo familiar. E ali, naquele lugar, aquelas crianças que iam à Cova da Iria, um lugar assim, não muito longe de Aljustrel, o lugar onde elas viviam, elas iam para levar as ovelhas e vigiar as ovelhas, para pastorear. E lá, a Virgem desceu do céu. Neste lugar chamado Cova da Iria, apareceu a eles e lhes trouxe esta mensagem de Deus: conversão, mudança de vida. Parem de ofender a Deus, parem de ofender a Nosso Senhor. Rezem o terço todos os dias. É nesta promessa que nós nos seguramos, meu filho. E no final de tudo, nas últimas aparições, diante das coisas que Nossa Senhora mostrou às crianças e diante do medo que elas ficaram de tantas coisas ruins do mundo, Nossa Senhora fez uma promessa: por fim, o meu imaculado coração triunfará. Essa é a nossa certeza. É nisso que nós nos apegamos e seguramos que, por fim, apesar dos problemas deste mundo, apesar das tantas ofensas a Deus, apesar das dificuldades que você está passando, meu filho, São Bernardo de Claraval diz assim: o servo de Maria terá segurança. Aconteça o que acontecer, o servo de Maria terá segurança. Os servos de Maria não irão perecer. Os que confiam na proteção da mãe não irão passar pelo vale da provação, porque Nossa Senhora os protegerá. Aqueles que são consagrados a Nossa Senhora, aqueles que buscam a Virgem Maria, aqueles que querem amá-la com devoção, a estes, meu filho, nada lhes irá acontecer. A este nada lhes tirará da presença de Jesus. Aí na sua casa, na sua vida, se tem algo acontecendo, algo ruim, algo de mal, reze. Reze o terço. Clame a Nossa Senhora e confie na palavra dela. Confie na palavra e no ensinamento dela que, por fim, ou seja, quando as coisas estiverem para acabar, o meu coração imaculado triunfará. O servo de Maria terá segurança. Repete isso, compadre. O servo de Maria terá segurança. Se você ama a Mãe de Deus, se você cumpre atos de devoção à Nossa Senhora, se você reza o terço, reza o ofício, vez ou outra leva uma flor à Nossa Senhora, lá na igreja ou no altar aí da sua casa, se você nutre pela Virgem Maria um sentimento de filho, uma devoção filial, como mãe que protege o seu filho, Nossa Senhora nos protegerá, porque ela prometeu. Hoje é dia 13 de maio, dia de Nossa Senhora de Fátima. Elevemos a Deus o nosso louvor, a nossa oração, a nossa alegria, porque Deus falou conosco por meio de Maria, usando aquelas três pobres e humildes crianças. Que os pastorinhos intercedam por nós, Que Nossa Senhora nos proteja e nos guarde de todo mal e nos leve sempre à presença do seu Filho, Jesus. Viva Nossa Senhora de Fátima, viva os santos pastorinhos, viva o mês de maio e viva o povo de Deus devoto, religioso e que espera o cumprimento das promessas dele. Peçamos a bênção de Deus. A nossa proteção está no nome do Senhor que fez o céu e a terra. Por intercessão da Santíssima Virgem Maria, Mãe de Deus e Nossa Mãe, vos abençoe, vos proteja e vos guarde o Deus Todo-Poderoso, Pai, Filho e Espírito Santo. Amém. 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

0: Bola na Rede, é hora de falar de futebol. Lucas Paquetá corre contra o tempo no Flamengo em seu sonho de estar na lista final da seleção brasileira para a Copa do Mundo. A convocação para o Mundial será feita pelo técnico Carlo Ancelotti na próxima segunda-feira. Até lá, o Flamengo terá dois jogos. Nesta quinta, contra o Vitória em Salvador, Bahia, pelo duelo de volta da quinta fase da Copa do Brasil, e no domingo diante do Atlético em Curitiba pelo Campeonato Brasileiro. Daqui a pouco a gente volta com mais destaques do esporte. 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
6: 8h20.
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8: Muito bem, um bom dia pra você. Bora lá começar a nossa Manhã Transativa. Quarto, coração da semana chegou. Hoje é o dia 13 de maio de 2026. Hoje é dia também de Nossa Senhora de Fátima. Nossa Senhora de Fátima, rogai por nós. Bora lá começar a nossa programação de hoje. Bem animados, acelerados por lá de cá, né? Lembrando que o nosso telefone e o WhatsApp já estão liberados. Você pode participar comigo e deve. Olha, anota aí o nosso telefone, viu? Pra você não perder e adiciona seus contatos. 3551-1089, isso mesmo. É o nosso telefone no WhatsApp, 3551-1089. Você pode mandar a sua mensagem de texto, seu áudio até 30 segundos, ligar, pedir a sua música e mandar aquele abraço. Bora lá começar com eles, chegando pra cá, Leandro Leonardo, com Pai de Comadre. Simbora! Simbora!

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0: Opa, já são 8 horas e 40 minutos, um bom dia pra você. Olha, deixa eu mandar um abraço aqui pra Lorena participando comigo, bom dia, bom dia. Ela pede a música Poeira nas Canelas com os meninos, os moleques do bairro. Oferece pra tia dela Lucimara, a prima Carla, o marido Jefferson e também pra nós aqui da rádio e todos os ouvintes, beleza? Aquele abraço aí pra vocês, viu? Olha, deixa eu falar aqui também com a Maria Pereira. Opa, bom dia, bom dia.
1: Bom dia, Carlinhos. Tudo bem? Carlinhos, eu queria ouvir a música Estrelinha. Passa pra mim ouvir, pra todos os ouvintes da Transativa, de Dores da região, pra Gisele, minha filha, pro José Mal, pra Terezinha Giovanni, pra Celeste, pra Karine, mais o Renê, todos das obras civil, pra Deidman Maurício, na Fazenda Japão, pra Janeiro Júlio, na Fazenda Japão, e para todos os ouvintes da Transativa de Dores da região, e todos que gostarem da música. O João da Mexerica também me impede. Então vai, passa para ele também, pelo ouvir. Alô, muito obrigado. Ah, e para todos os romeiros, né, de Aparecido. Nós, o Gilmar e Nadir e família. Também para a Carla, o Fofuxo, a Lucimara e família. Muito obrigada, tenha um bom dia. E aquele abraço.
0: Beleza, aquele abraço aí pra você também, viu? Alô, Robson, um grande abraço pra você, um bom dia. Ele que pede aqui ao KLB, ela não está aqui. Oferece aí pra esposa Aparecida, o netinho Murilo, também todos os ouvintes e pra todo o pessoal lá em Abaeté. Opa! Aquele abraço aí pra vocês. Olha, deixa eu falar aqui também com a Hilda lá em Quartel Geral. Bom dia, bom dia.
2: Oi, Carlinhos, bom dia. Tudo bem?
0: Tudo jóia.
2: Hoje gostaria de ouvir com o Eduardo Costa a música Cuitelim. Para vocês da rádio, para o Sávio, para a Jordana, para toda a minha família. Obrigada, aquele abraço.
0: Beleza, aquele abraço aí para você também, viu? Olha, pessoal, o telefone e o WhatsApp já estão liberados, 3551-1089. Lembrando que você pode mandar a sua mensagem de texto, o seu áudio até 30 segundos, ou então ligar, pedir a sua música e mandar aquele abraço. Bora lá então com o Moleques do Baile, Poeira nas Canelas, simbora!
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0: Opa, já são 9 horas e 2 minutos. Um bom dia pra você. Olha, deixa eu falar aqui com o Arsênio, que tá falando comigo lá da Flórida. Ele que tá curtindo a nossa programação aí pelo aplicativo e pedindo a música que é a festa de rodeio, com o Leonardo, oferecendo aí pro amigo Dorense João Campina. Opa, beleza? Aquele abraço aí pra você, viu? Olha, deixa eu falar aqui também com a Lázara Maria, participando comigo. Alô, Lázara Maria, bom dia, bom dia.
1: Bom dia, Carlinhos. Carlinhos, eu gostaria de ouvir a música Like a Fool, com o Robin Gibb. Manda essa música pra nós aqui no Pavilhão, por favor, meu filho. Muito beleza. Obrigada. Bom dia.
0: Um bom dia pra vocês aí também, viu? Daqui a pouquinho na sequência... Olha, deixa eu mandar mais um abraço aqui, né? Alô, Pedrolina, um grande abraço aí pra você. Ela que abraça com o Devaldo, a Rosilene, o Denilson, o Jordânio, o Denis. Manda um abraço pra mim, pra Dona Divana e pro Douglas. E pede aqui a Folia do Divino, com André Andrade e as Irmãs Freitas, já já na sequência. E você quer pedir sua música? Bora lá, o telefone e o WhatsApp já estão liberados, 3551-1089. Bora lá então com o Leonardo, Festa de Rodeio.

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0: Opa, já são 9 horas e 24 minutos, um bom dia pra você. Olha, deixa eu falar aqui com o nosso amigo Pé de Vento. Opa, bom dia, bom dia.
1: Bom dia, meu irmão, beleza? Manda um alô pros nossos amigos aí, pessoal da Camerati, Dedéu, Barriga, Wilton Fetos, as meninas na costura. Manda um alô pra eles aí, pra nós. Um bom dia abençoado aí pra todo mundo. Um alô pros nossos amigos também, os ouvintes. Passa uma moda boa aí pra nós, meu filho. Obrigado.
0: Beleza, aquele abraço aí pra você, viu?

aquele abraço. Olha, pessoal, o telefone e o WhatsApp já estão liberados. Dá pra você participar comigo ainda, ó. 3551-1089. Bora lá, ó. Chegando pra vocês, então, de Paulo e Paulino, no céu dos braços teus.

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11: Opa, já são 9 horas e 43 minutos. Um bom dia pra você. Olha, deixa eu falar aqui com a Carla. Alô, Carla, bom dia.
12: Bom dia, meu amigo Carlinhos. Como vai você? Tudo bem?
11: Tudo
12: gostaria
11: joia.
12: De ouvir Eliane Leonardo, por você que canto. Mande um abraço pro Fofuxa, a Lucimara, pra minha amiga Lenin, lá na Vila Nova, pro Mauro, pra Giovano, pro Henrique, pro meu genrinho Henrique, pro Marcelo, o Dé no aeroporto, pra Lorena, pro Jepinho, pro Fernando e pro Vinícius, e pra vocês aí, e pra minha amiga Paula Oliveira Doceiro. Com Deus e aquele abraço.
11: Beleza, aquele abraço aí pra vocês também, viu? Ai, ai. Olha, deixa eu mandar um abraço aqui também para Dircilene, participando comigo. Pede que a Mato Grosso e Matias, 24 horas de amor. Oferece aqui pro Breno, pra Ana e também pra Jordânia. Opa! Ai, ai. Olha, deixa eu mandar um abraço aqui também pra Renata Fernandes e a mãe Nem, participando comigo. Pedindo aqui a Roberto Carlos, mulher de 40, já na sequência. Simbora de música e daqui a pouquinho já estou de volta. Bora lá então com o Leandro Leonardo, é por você que canto, matando saudades.

Muito bem, já são 9 horas e 59 minutos. Um bom dia pra você. Você curtiu a Leandro Leonardo, é por você que canto. Mato Grosso e Matias, 24 horas de amor. Roberto Carlos, mulher de 40. E Gal Costa com Açaí. Letra de Djavan, né? Encerrando a nossa manhã transativa. Mas antes, deixa eu mandar um abraço aqui pro Adilson, abraçando minha madrinha Sibélio, Diego, Alaís, Marlon Júnior, Isabela, os seus netinhos Alice, o Pedro e a Laurinha. Mandando um abraço aqui pro João Vitor, na Cara e o Bernardo e também pro Romário, né? Alô, pessoal, aquele abraço aí pra vocês, viu? Pessoal, já são 10 horas, estou ficando por aqui. Muito obrigado pelo seu carinho, a sua sintonia. Te encontro amanhã, se Deus quiser, a partir das 8 horas da manhã, pra mais manhã transativa. Aquele abraço!

0: Louvado seja nosso Senhor Jesus Cristo, para sempre seja louvado. Hoje, gente, hoje é quarta-feira mariana, mas hoje que dia especial. A 13 de maio, na Cova da Iria, no céu aparece a Virgem Maria. Hoje é dia de Nossa Senhora de Fátima. Gente, é um dia mais que especial. O céu e a terra se comunicam por intercessão de Nossa Senhora e a grande revelação de Nossa Senhora de Fátima. Como você sabe, eu estou em peregrinação e você, desde o começo de maio, tem mandado as intenções exatamente pelo dia de hoje, Nossa Senhora de Fátima. Mas não para hoje não, você continua a mandar suas intenções. Eu estou aqui com você, mas em peregrinação. E para onde que eu estou caminhando na peregrinação? Passando por todos aqueles países e caminhando para Fátima, porque Pentecostes será em Fátima. Então é ali, nessa ermida, que levarei as suas intenções do dia de hoje e até eu chegar lá. A equipe está anotando, a Associação Evangelizar, e eles vão me enviar. Os que chegarem depois, eu vou imprimir lá em Fátima e vou colocar na ermida de Nossa Senhora de Fátima. Amado povo de Deus, saúdo pela Rádio Evangelizar, de onde tudo começa, e as rádios irmãs, cujos nomes cito neste momento.
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0: Saúde a você pela TV Evangelizar, sinal digital em todo o país, em várias cidades, canal aberto. Pelo YouTube, Padre Manzotti Oficial. E você, é pelo YouTube Oficial que você vai assistir hoje a missa especial, porque inacreditável, é a missa que você vai acompanhar comigo em peregrinação de Nossa Senhora de Fátima hoje, onde eu estiver. Hoje, naturalmente, celebro Nossa Senhora de Fátima. Fique atento. Pelos aplicativos da Associação Evangelizar é preciso, e todas as plataformas digitais. Nossa Senhora de Fátima, rogai por nós. Nossa Senhora de Fátima, rogai por nós, em nome do Pai, do Filho e do Espírito Santo. Amém. Naquele tempo, disse Jesus a seus discípulos: tenho ainda muitas coisas a dizer, mas não sois capazes de as compreender agora. Quando, porém, vier o Espírito da verdade, ele vos conduzirá à plena verdade, pois ele não falará por si mesmo, mas dirá tudo o que tiver ouvido, e até as coisas futuras vos anunciará. Ele me glorificará, porque receberá do que é meu e vou-lo anunciará. Tudo o que o Pai possui é meu, por isso disse o que ele receberá e vos anunciará é meu. Senhor, obrigado, porque hoje não tem como não lembrarmos do testamento da cruz. Mulher, eis aí teu filho. Filho, eis aí tua mãe. Maria, ela realmente levou a sério, e ela nos tomou por filhos. Por isso é chamada a mãe da igreja, por isso é chamada a nossa mãe. Ela é chamada auxiliadora nas graças. E Deus permitiu algumas aparições, como as que celebramos hoje, Nossa Senhora de Fátima. Em 1917, Nossa Senhora de Fátima profetizou aos três pastorinhos, Lúcia, Francisco, Jacinta, que a humildade A humanidade não desse ouvidos aos apelos que ela iria fazer, começaria uma Segunda Guerra Mundial, e de fato aconteceu. Tinha mal acabado a primeira. Queridos irmãos e irmãs, Nossa Senhora apareceu com permissão de seu filho Jesus a estas três crianças, Lúcia, Francisco, Jacinta, para pedir a conversão, pois do contrário, duras perseguições desencadearia contra a igreja, e a mão de Deus puniria a terra com sua infidelidade. Pedia a conversão. Nossa Senhora se manifesta e pede orações, sacrifícios para reparação contra os pecados cometidos contra Deus. Pede que nos dediquemos à oração dos pecadores e recomenda insistentemente a recitação do terço. Desde a primeira à última aparição, esta foi a tônica da aparição de Nossa Senhora de Fátima. Lembremos que são várias aparições, 6 aparições. Ela aparece e vai pedindo conversão, pede o terço e mudança de vida. Então reza comigo. Ave Maria, cheia de graça, o Senhor é convosco. Bendita sois vós entre as mulheres, e bendito é o fruto do vosso ventre, Jesus. Santa Maria, Mãe de Deus, rogai por nós, pecadores, agora e na hora de nossa morte. Amém. Nossa Senhora de Fátima, nós te pedimos, Mãe, que hoje acolha, Mãe, todos os pedidos que são apresentados, todos aqueles que estão levando até a tua presença doentes, desenganados dos médicos, depressivos, pessoas que estão no Brasil inteiro rezando e suplicando. Nossa Senhora, atenda a nossa prece, escute o clamor, toma com filial atenção a estas pessoas e leve-as a teu filho Jesus. Nossa Senhora, estamos em pleno mês de maio, teu mês, é isso que te pedimos, Mãe. Fica conosco durante todo este programa, atenda as nossas preces, escute o nosso clamor. Rogai por nós, Santa Mãe de Deus, para que sejamos dignos das promessas de Cristo. Rogai por nós, Santa Mãe de Deus, para que sejamos dignos das promessas de Cristo. Amém. Eu vou para o intervalo e eu volto já. Hoje, dia de Nossa Senhora de Fátima. Eu volto já.

0: A Argentina divulgou sua pré-lista com 55 jogadores para a Copa. E o nome de Prestiani, que está suspenso por ofensas racistas contra Vinícius Júnior, está nela. Lembrando que ele pegou um gancho de 6 partidas. Mesmo com a suspensão, ele está na lista preliminar da seleção argentina. Messi também apareceu na relação, mas ainda não confirmou se vai participar da Copa.
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8: Senhora de Fátima, e me quero saudar todos os que fazem aniversário onomásticos, as Fátimas da vida. E lembrando que hoje é o dia, e de fato deve estar uma festa enorme em Fátima. Eu ainda não estou em Fátima, estou caminhando para Fátima. Então você pode continuar mandando até o final do mês, porque na verdade eu volto quase no final do mês. Vai mandando pela Obra Evangelizar, ligue 0800-410-6060. Vai mandando suas intenções para eu poder colocar lá num livro, brochura, eu sempre faço isso, registro para você, 0800-410-6060-41-3221-6060. Gente, antes de falar propriamente de Fátima, já vou atender a filha de Deus. Você sabe que assim como o nascimento de Jesus foi anunciado pelo arcanjo, eu queria lembrar que a aparição de Fátima foi precedida da aparição do anjo de Portugal, o anjo da luz. Foram várias aparições. Quando eu chegar lá, os peregrinos vão fazer comigo esse percurso, mas você já sabe um pouco da história. Inclusive, os anjos ensinaram os pastorinhos a rezar uma oração que nós cantamos. que é meu Deus, eu creio, adoro, espero e amo-vos. Peço-vos perdão pelos que não vos amam, não adoram, não esperam e não vos amam. Queridos irmãos, esta oração é muito forte e foi ensinada pelos anjos. E ele se prostrava e se prostrou 3 vezes por terra e disse a Lúcia, Francisco e Jacinta: rezem assim. Portanto, era uma preparação para a aparição de Nossa Senhora. Mas percebe a dimensão eucarística da própria aparição de Fátima? Vou repetir. Não é uma devoção que se foca em Nossa Senhora. Sim, Maria apareceu, mas ela por si só já conduz à Eucaristia. Amém. Filha de Deus, que a paz de Jesus esteja com você. Alô?
9: Bom dia, padre.
8: Bom dia, filha de Deus. Hoje, dia de Nossa Senhora de Fátima. Você fala de onde?
9: Guarujá, São Paulo.
8: Filha de Deus de Guarujá, São Paulo. O que você quer colocar diante de Deus, filha?
9: Então, padre,
8: Mas fale mais alto, não estou ouvindo direito.
9: Meu marido, ele bebe muito. Em desespero, eu acabei procurando um curandeiro. Eu fiz certo, eu acho que é errado. Eu queria uma orientação.
8: Bom, eu vou repetir para que todos entendam. Teu marido bebe muito, é alcoolista?
9: Ele fala que não, mas ele bebe e fuma, sim.
8: E aí no momento de quê?
9: Desespero,
8: um curandeiro.
9: Isso.
8: Eu começo perguntando para você, como é que foi esse procurar o curandeiro?
9: Então, eu já participo da Igreja Católica, já faço acompanhamento, né, daquele ciclo que a gente participa.
8: Mais alto, filha, por amor de Deus, sim.
9: Eu faço parte daquele acompanhamento na Igreja Católica, aí me indicaram esse curandeiro. Enquanto desespero, eu acabei procurando. Sei que não é correto, aí eu tô sentindo muito culpada.
8: Então você já sabe, se perguntou se é correto ou não é correto. Primeiro, me estranha que você, participando na igreja, alguém lhe indicou um curandeiro. Então,
9: sim,
8: sinal que você não está num lugar muito bom. Escutou?
9: Sim.
8: Segundo, eu preciso uma pergunta. Esse curandeiro pediu roupas, pediu algum objeto, deu algum objeto, ofereceu alguma comida, vocês comeram?
9: Não, eu não pedi objeto nem roupa nem nada, só pedi o nome dele.
8: Certo. Você levou alguma coisa para dentro de casa?
9: Não.
8: Tá. Não levou nenhuma peça de roupa para ele?
9: Não.
8: Tá. Pagou caro?
9: Sim.
8: Então, vamos desconstruir. O caminho de volta é: você tem que procurar um padre e confessar isso. É o primeiro passo fundamental. Inclusive, abstenha-se da Eucaristia. Primeiro vai confessar. Depois, o padre vai saber orientar você num ato de fé, fazer a penitência. Filha, tudo bem. Se você fizer isso, você está arrependida?
9: Estou muito, padre. Estou muito.
8: Você está arrependida ou está com medo?
9: Não, estou arrependida mesmo.
8: Que bom. Então, se você está arrependido, tá resolvido.
9: Ao arrepender. Ele me cobrou um valor e eu paguei um valor. Aí fiquei devendo o restante. Eu não vou dar a continuidade nisso, eu não quero isso.
8: Bom, aí é uma decisão sua.
9: Não, não quero.
8: Então, corte. Corte o mal pela raiz.
9: Sim.
8: E se você é de igreja, filha, você não precisa procurar fora, porque você tem tudo dentro da igreja.
9: Sim, sim.
8: E aí, conduza teu marido ou por uma pastoral da sobriedade, ou por um Al-Anon, ou para o AA. Faça alguma coisa nesse sentido. E é no joelho dobrado, é na confissão, é na Eucaristia que eu proclamo, por intercessão de Nossa Senhora, que você vai receber esta graça, filha. Diga: eu
9: Amém.
8: Tomo posse.
9: Eu tomo posse.
8: Meu marido será liberto.
9: Meu marido será liberto.
8: Pelas santas chagas de Jesus.
9: Pelas santas chagas de Jesus.
8: E olha, eu digo mais. Você me acompanha sempre?
9: Sim.
8: Inclusive ali tem TV Evangelizar. E no Guarujá tem a TV Evangelizar, canal 50.1. Eu quero que você, isso você vai fazer. Você vai pegar uma peça de roupa, vai colocar na frente da televisão, você vai colocar a foto do teu marido, vai benzer a água, e quando ele chegar, você vai dar água de água benta para ele. E ele um dia vai dizer assim: no copo que eu bebi a cachaça, eu bebo a água benta de Deus. Você escutou?
9: Tá bom.
8: Mas o passo é importante. Vá confessar e volte a comungar.
9: Sim.
8: E corte o relacionamento em si. E se por acaso ele me ligar, padre, não atenda.
9: Sim.
8: Corte do seu celular, bloqueie.
9: Tá bom.
8: Que Deus abençoe, filha. E hoje não é por acaso dia de Nossa Senhora de Fátima. Vou levar o teu nome quando eu chegar lá, já coloca em oração. Mas seu nome já está aqui. Você vai ter que. Eles vão puxar a tua linha para que você dê o teu nome para levar na ermida de Nossa Senhora de Fátima. Minha saudação, TV Evangelizar, canal 50.1, Dom Joaquim Giovanni Mol Guimarães, da Diocese de Santos. Escute esse testemunho.
10: Sou Lohane de Romaria, Minas Gerais. É sobre a minha filha, Maria Júlia. Aos 4 aninhos, ela foi diagnosticada com diabetes tipo 1. E antes mesmo do diagnóstico, que podia ter sido da pior forma, já era Deus que conduzia cada detalhe. Foi Ele que me deu discernimento para procurar os exames por conta própria, já que ela não apresentava sintomas de diabetes. Era bem saudável. Foi a mão de Deus que colocou a médica no nosso caminho no exato momento em que precisávamos. Até o laboratório que me ligou para falar do resultado, antes mesmo de ser liberado o exame, foi o cuidado de Deus. Hoje, Maria Júlia tem apenas 7 aninhos, já faz ponta de dedo sozinha e logo se auto-aplicará a insulina. Mesmo tão pequena, aprendeu a conviver com a condição, sem reclamar, sem se queixar, sem chorar, mesmo com a barriguinha roxa de tantas doses diárias de insulina. Deus nos fortalece, nos capacita todos os dias e nos faz enxergar que até no vale da sombra existe misericórdia.
8: Isso.
10: Essa é a nossa missão, Padre.
8: Isso.
10: O que é impossível para a medicina, para Deus nada é. Por isso, tudo posso naquele que nos fortalece. Graça alcançada é graça testemunhada. Toca o sino, sacristão.
8: Louvado seja Deus, Lohane, de Romaria, Minas Gerais. Lá, Dom Paulo Mendes Peixoto, da Diocese de Uberaba. Queridos filhos e filhas, Nossa Senhora de Fátima, rogai por nós. Nossa Senhora de Fátima, rogai por nós. Nós vamos para o intervalo e nós voltamos com a leitura orante de Jó. E você, está gostando? Partilhe conosco, 41-3221-6060. Mande um WhatsApp, mande um áudio para nós. Nós voltamos já. Volte comigo, povo de Deus.
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0: A 13 de maio na cova da Iria Nossa Senhora de Fátima hoje. E o Brasil, o mundo inteiro reza. Você vai mandando as suas intenções. Mas tem algo que me chama a atenção, que numa das aparições mostra aos três pastorinhos. Lúcia fica impressionada, escreve depois, mostra o inferno, aterrorizante. E ensina uma oração que inclusive foi colocada no nosso terço. Ó meu Jesus, perdoai-nos e livrai-nos do fogo do inferno, levai as almas todas para o céu e socorrei principalmente aos que mais precisarem. Repita comigo. Ó meu Jesus, perdoai-nos e livrai-nos do fogo do inferno, levai as almas todas para o céu e socorrei principalmente aos que mais precisarem. Amém. Nossa Senhora de Fátima, rogai por nós. Nós vamos para a leitura orante. Hoje tem algo novo. Você tem gostado da leitura orante? Vamos lá, gente. Hoje, Bíblia aberta, cartilha de oração.
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0: Gente, o texto de hoje é Jó, capítulo 2, versículo 11 ao versículo 13. Jó, capítulo 2, versículo 11 ao versículo 13. Se você perdeu ontem, ontem foi sobre a mulher de Jó. Hoje, os amigos de Jó. A primeira parte. A primeira parte dos amigos de Jó. Sem pressa. Nós temos muito tempo para Jó. Capítulo 2, versículo 11. Jó tinha três amigos. Elifaz, da região de Temã. Bildade, da região de Sua. Zofar, da região de Naamá. Três amigos: Elifaz, Bildade, Zofar. Eles ficaram sabendo das desgraças que haviam acontecido a Jó e combinaram de fazer-lhe uma visita. Veja aqui, tudo de bom. E é assim que se espera de alguém. Que não se seja amigo só nas horas boas, na hora da bonança, na hora do dinheiro fácil, nas horas das risadas largas, na hora do churrasquinho, na hora... Não. Amigo verdadeiro é aquele que age gratuitamente. É o primeiro aspecto dos amigos de Jó. Decidiram ir visitar Jó. E eu pergunto aqui: quando você sabe que alguém está mal, eu vou começar doente, você visita? Ai, padre, eu não tenho

0: tempo. Visitar os doentes. Estive doente e não me visitastes. Fica que essa deixa. Tudo brotando de Jó. Quando foi que não fizemos isso? Quando não fizestes a um dos pequeninos? Mas a segunda pergunta, que amizade é a sua? Às vezes, até na família, quando uma pessoa começa a ter dívida, eu não vou nem ligar. Mas não vou nem mandar o WhatsApp, vai que me pede dinheiro. Quando a pessoa entra na desgraça, de preferência você passa longe. É ou não é? Resolveram, combinaram fazer uma visita para Jó, para falar como estavam tristes pelo que lhe havia acontecido e para consolá-lo. Perceba como é importante isso. Os amigos de Jó decidiram ir visitá-lo para falar como estavam tristes pelo que lhe havia acontecido e para consolá-lo. De longe, eles não reconheceram Jó. Coloca a imagem de Jó. Claro, se antes viam Jó todo imponente, Jó com as suas vestimentas, cercado de empregados, cercado de filhos, com a casa, com bem-estar, não reconheceram Jó. Voltemos ao texto. Mas depois, quando viram que ela era ele, começaram a chorar e gritar, sinal de comoção. Em sinal de tristeza, rasgaram as suas vestes e jogaram pó para o ar sobre a cabeça. É um sinal de humilhação. Começaram, quando reconheceram que era Jó, começaram a chorar, gritar, rasgaram as vestes, jogaram pó sobre o ar na cabeça. Em seguida, sentaram-se no chão. Olha a empatia. Eles não ficaram em riste. Eles não ficaram olhando de cima para baixo. Eles se sentaram no chão, sentaram ao lado do enfermo, tocar na mão do doente que está em casa. E ficaram ali 7 dias e 7 noites. Não disseram nada, pois viam que Jó estava sofrendo muito. Esta é a atitude que se espera de um amigo, de um cristão. Eu reflito isso, e você quer aprofundar essa leitura orante? Na página 84, inabalável, com fé, a tempestade vai passar. Hoje, em tempos de redes sociais, as conexões superficiais e amizade verdadeira se faz ainda mais necessária. Muitos, como Jó, enfrentam dores profundas e precisam de amigos que saibam escutar, não julgar. Precisavam de presença, não de respostas. Somente chamados a ser esses amigos, somos chamados a ser esses amigos hoje, a estar com quem sofre, mesmo quando não sabemos dizer. Página 84. A amizade cristã é permeada pela caridade, é sinal de amor de Deus na vida dos outros. E ali eu dou um exemplo de como São Tomás de Aquino fala da amizade. Atenção, ainda nessa página, inabalável. Como sacerdote, leia. Penso que essa passagem do livro de Jó pode nos dar três lições preciosas. Veja ali as lições. Reze comigo agora. Senhor, há tantos Jós nos dias de hoje. Há tantas pessoas enfermas, sentadas nas cinzas, porque perderam tudo. Faz-me solidário, Senhor, que a minha amizade não seja momentânea, interesseira. Faz-me um amigo sincero, faz-me um amigo presente. Coloque em mim empatia, Senhor. Eu vou para o intervalo e volto rezando.
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0: Continuemos a rezar. Senhor, que a minha amizade seja verdadeira. E que eu tome essa atitude de visitar os amigos, os familiares doentes, ou quando estiverem na penúria. Que eu não me esconda, ou finja não conhecer, que eu não tenha amizades interesseiras. Senhor, que eu tome essa atitude de tomar a dor do outro. Porque Jesus, quantas vezes fostes um homem movido de compaixão, chorastes pelo amigo Lázaro, quantas vezes, tomado por compaixão, disse: é uma multidão sem pastor, dai-me, Senhor, a verdadeira amizade. E quando eu chegar, que eu não queira, que eu não sinta necessidade de dar respostas. Se não as tenho, dai-me a graça de ficar em silêncio, que eu não julgue, mas que me coloque ao lado da pessoa que está necessitada. Eles ficaram sentados ao lado dele 7 dias e 7 noites e nada disseram, porque viu que estava sofrendo muito. Que eu possa estar do lado e no meu silêncio rezar pelos meus amigos e pelos que estão sofrendo. Amém. Esta foi a leitura orante de hoje, os amigos de Jó. Mas não termina não, porque os amigos não vão falar nada, vírgula. Vem a parte 2 dos amigos. Mas isto é outro capítulo. Zélia, que a paz de Jesus esteja com você, Zélia. Zélia? Alô? Zélia, escute um testemunho. Já tentamos falar com ela. Escute um testemunho.
4: Quero deixar meu testemunho.
0: Pois
4: quando
0: não.
4: O senhor começou a novena para o presente espiritual.
0: Sim.
4: Meu marido estava desempregado e a gente estava rezando e orando e pedindo a Deus que ele conseguisse um emprego, né? Aí eu disse: eu vou fazer o presente espiritual para o meu marido. E comecei a fazer. Padre, no sétimo
0: olha
4: dia...
0: Olha aí que coisa linda, gente.
4: A gente foi entregar um currículo numa empresa ali. Assim que chegamos em casa, essa empresa ligou. E agora ele vai começar a trabalhar, padre.
0: Que maravilha.
4: Estamos muito, muito felizes.
0: Que bom.
4: E muito obrigado pelas suas palavras. Muito obrigado pelo seu incentivo. Graça alcançada, graça testemunhada.
0: Amém. Deus abençoe, filha de Deus. Bom, vamos ver se conseguimos. Zélia, bom dia.
9: Pode falar. Bom dia, padre.
0: Deus,
9: a sua bênção, padre.
0: Deus abençoe. Você fala de onde, Zélia?
9: De Joinville, Santa Catarina.
0: Meu abraço a Joinville. Como que você me acompanha ali em Joinville?
9: Pela rádio Arca da Aliança.
0: Meu abraço, Arca da Aliança. E também temos a TV Evangelizar, canal 49.1. Toca a corneta.
9: Isso, às vezes eu assisto pela TV também, padre.
0: Tá bom, diga lá, Zélia.
9: Isso, padre, eu peço oração pela cura da minha coluna.
0: Coluna.
9: Coluna e joelho, tá?
0: Tá.
9: Isso, assim eu tô bem, mas eu peço oração pro senhor pela cura da minha coluna e joelho. E gratidão também pelo trabalho do meu esposo, ele já é associado à Rádio Evangelizar.
0: Amém.
9: Isso, por toda a minha família também, tem 4 irmãos aqui em Joinville, mas eu sou natural do Rio Grande do Norte.
0: Tá bom, filho.
9: Da cidade de Pau do Cerro, próximo a Mossoró.
0: Tá certo.
9: É a minha cidade natal. Isso.
0: Zélia, como
9: mas
0: é que...
9: moro já há 32 anos em Joinville.
0: Como é que é o nome do seu marido?
9: Luiz Carlos de Borba.
0: Tá,
9: já é associado à TV Evangelizar, com o padre Reginaldo.
0: Tá
9: ele
0: bom.
9: Já recebe o jornalzinho.
0: Que bom.
9: Certinho, tudo certinho, né? Isso. Mas ele está bem, agradeço pelo trabalho dele, pela saúde dele e por toda a minha família. Gratidão também.
0: Tá certo,
9: minha
0: filha.
9: Toda minha família.
0: E coloca sua coluna e seu joelho. Deus abençoe, Zélia, de Joinville. Lá nós temos a TV Evangelizar, canal 49.1, Rádio Arca da Aliança FM, Dom Francisco Carlos Bach, da Arquidiocese de Joinville. Hoje, 13 de maio, na Cova da Iria. 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Isso mesmo. Vai lá, faça como tantas pessoas fizeram. De Carangola, Marcina Ferreira Mafra Lopes. Está ali, ó. Lá de Recife, Pernambuco. Daniela dos Santos, de Itabira. Hoje, gente, dia 13 de maio de 2016, eu fiz a doação do livro Ouro. Espero esse registro. Eu vou atender, que está desde o começo. José Roberto, que a paz de Jesus esteja com você. Bom dia.
10: Bom dia.
0: Você fala de onde, José Roberto?
10: Eu falo de Natal, Rio Grande do Norte.
0: E acompanha como?
10: Eu acompanho o seu operário 91.9.
0: Tá certo. Fala, filho, que logo o sacristão tira a gente do ar. O que você quer partilhar?
10: Padre, que eu recebi uma graça de São José o ano passado. Eu queria dar esse testemunho, né?
0: Por favor, pode falar agora.
10: Que meu filho trabalhava, não era registrado, entendeu? E daí eu fiz, o senhor começou na mente de São José e pedi para fazer, né? E eu fiz pedindo duas graças, mas a principal a graça era de eu entrar com meu filho, que ele queria ser pai. E São José prometeu um emprego para ele, que ele ia ser pai também, entendeu?
0: E registrado.
10: Registrado, para ser registrado.
0: Oh, meu Deus, que bom!
10: E no último dia da novena, meu filho foi chamado para entregar os currículos na empresa, e até hoje, graças a Deus, está empregado.
0: Amém. A São José rogou?
10: São José providenciou.
0: Amém. Você quer deixar alguém em oração, José Roberto?
10: Sim, eu quero deixar toda a minha família, padre. E principalmente minha mãe, que ela tem os problemas de saúde.
0: Como é que é o nome da mãezinha?
10: Francisca Gomes de Lima.
0: Mais alguém?
10: Não, toda a minha família.
0: Tá bom, filho. Obrigado por ter ligado, José Roberto.
10: Nada, padre.
0: Deus abençoe, Natal. TV Evangelizar, canal 16.1, rádio 96 FM, Felinto Rodrigues, rádio 87.9, aqui no Neto, Rural FM, Ivanildo, Dom João Santos Cardoso, da Arquidiocese de Natal. Escute esse testemunho, vai lá.
11: Olá, eu sou a dona Socorro, sou aqui de Manaus.
0: Manaus.
11: Sou associada.
0: Brasil inteiro.
11: E quero deixar o testemunho de que ano passado, na novena da Mãe de Guadalupe, eu pedi uma graça de vender um sítio que nós tínhamos, que estava assim, empacado. E para a honra e glória de nosso Senhor, por intercessão da Mãe de Guadalupe, nós vendemos o sítio. Graça recebida. É graça testemunhada. Toca o sino, sacristão. Pensa, padre. Deus abençoe grandemente.
0: Deus abençoe. Socorro de Manaus. Rádio Logos FM, Gilson de Oliveira Nascimento, que transmite o programa. Minha saudação ao cardeal arcebispo Dom Leonardo Urich Steins, da Arquidiocese de Manaus. Amado povo de Deus, você sabe que eu estou em peregrinação, mas ainda tenho mais uma peregrinação esse ano. Ainda dá tempo de você ir comigo para Passos da Misericórdia, Hungria, Áustria, República Tcheca e Polônia. 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Dá tempo de ir comigo em outubro ainda em peregrinação. Eu volto já, volte comigo.
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0: Ainda temos a novena, que é Jesus das Santas Chagas, dai-nos a cura interior. Hoje, aniversário da Rádio Cidade Mato Grosso, completando 40 anos, onde temos a TV Evangelizar, canal aberto, canal 20, 21.1. Aniversário da Rádio Iracema FM, Setubinha, Minas Gerais, 104.9 FM, Bezerros, Pernambuco, Arena FM, Ubiratã, Paraná, Capital 91 FM, Cianorte, Paraná, Cidade FM, Arcos, Minas Gerais, Cruzeiro do Sul FM, Cruzeiro do Sul, Paraná, Esperança FM, Itapipoca, Ceará, Estúdio FM, Itá, Santa Catarina, Terra do Sol FM, Hidrolândia, Ceará, Tucumã FM, Novo Aripuana, Amazonas, e TV Evangelizar 16.1, Santo Antônio da Platina, e Sertão Online, Custódia, Pernambuco. Povo de Deus, é o momento mariano. E quero dizer isso para você, por quê? Porque nós vamos rezar a Nossa Senhora. Hoje é dia de Nossa Senhora de Fátima. Fica atento que eu vou avisar no Instagram o horário da missa. Filho amado, povo querido, Nossa Senhora de Fátima, estou em peregrinação caminhando para lá. Então você pode ir mandando as intenções. Já mandou hoje? Amanhã, depois, até eu chegar em Fátima. E lá vou filmar entregando, lá na Ermida. 0800-410-6060. 41-3221-6060. Mande as suas intenções. É uma campanha de oração. E até eu chegar na peregrinação em Fátima para Pentecostes. Mande a sua intenção. Reze comigo agora. Santíssima Virgem, que nos montes de Fátima vos dignastes revelar aos três pastorinhos os tesouros de graças que podemos alcançar rezando o Santo Rosário. Ajudai-nos a apreciar sempre mais esta santa oração. Meditando os mistérios da nossa redenção, alcancemos as graças existentes que pedimos hoje. Qual é a graça que mais você pede a Nossa Senhora de Fátima? Ó meu bom Jesus, perdoai-nos e livrai-nos do fogo do inferno. Levai as almas todas para o céu e socorrei principalmente as que mais precisarem. Nossa Senhora de Fátima, nós te pedimos e consagramos toda a nossa família. Ó Imaculado Coração de Maria, assim foste apresentado, ó Mãe, aos três pastorinhos, nós te consagramos um mundo em guerra, em ruínas, nas estruturas sociais e familiares. Pedimos também pela Igreja do Teu Filho, Nossa Senhora de Fátima, rogai por nós. Amém. E agora, juntos, o sexto dia da novena, Jesus das Santas Chagas, restaurai o meu coração.
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0: Deus de misericórdia e renovação, venho diante de ti com o coração em ruínas, clamando por teu sopro de vida sobre o que quebrou. Restaure em mim o que o tempo desgastou. O que a dor silenciou, o que a esperança esqueceu. Onde há cansaço, traz vigor. Onde a ferida derrama cura. Onde há vazio, preencha com sentido. Refaz meus passos, reconstrói meus sonhos, renova minha fé. Tu és o Deus que faz tudo novo. Então, faz de mim um novo ser, com raízes mais profundas, com amor mais inteiro, com paz que não se abala. Jesus das Santas Chagas, restaurai meu coração. Jesus das Santas Chagas, restaurai meu coração. Jesus das Santas Chagas, restaurai meu coração. Salve Rainha, Mãe de Misericórdia, vida, doçura e esperança nossa salve. A vós bradamos, degredados filhos de Eva, a vós suspiramos, gemendo e chorando neste vale de lágrimas. Eia, pois, advogada nossa, estes vossos olhos misericordiosos a nós volvei, e depois desse desterro, mostrai-nos, Jesus, bendito é o fruto do vosso ventre. Ó clemente, ó piedosa, ó doce sempre Virgem Maria, rogai por nós, Santa Mãe de Deus, para que sejamos dignos das promessas de Cristo. O Senhor esteja convosco, Ele está no meio de nós. Ó Deus, hoje, 13 de maio, por intercessão de Nossa Senhora de Fátima, abençoai a água, a roupa dos enfermos, as fotos de família. Em nome do Pai, do Filho e do Espírito Santo. Amém. E eu me despeço com o clipe que os anjos ensinaram a oração. Meu Deus, eu creio. Evangelizar é preciso. Viva Nossa Senhora de Fátima! Música.

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7: 11,3.
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9: Bom dia, queridos ouvintes. Bom dia, queridos paroquianos da Paróquia Nossa Senhora das Dores. Hoje, quarta-feira, dia do Grupo de Oração São Marcos. Às 19 horas. Na Igreja São Sebastião. Também às 19 horas, no Santuário Matriz, o grupo Mães que Oram pelos Filhos. Nós vamos receber a imagem de Nossa Senhora da Salete, a imagem peregrina que percorre os grupos das Mães que Oram pelos Filhos. Na nossa paróquia, ela estará na missa das 9 horas desse domingo. Então, aqueles que queiram participar, nós vamos receber a imagem peregrina de Nossa Senhora da Salete, padroeira do grupo das Mães que Oram pelos Filhos. Nós estamos estudando os apóstolos nas catequeses sobre a Igreja do Papa Bento XVI. Hoje é dia do apóstolo Tiago Maior. Nós então continuaremos com esse retrato dos apóstolos escolhidos diretamente por Jesus durante sua vida. Falamos de São Pedro, de seu irmão André, então hoje vamos ver a figura de São Tiago. As listas bíblicas dos 12 mencionam duas pessoas com esse nome: Tiago, filho de Zebedeu, e Tiago, filho de Alfeu, que são comumente distinguidos como Tiago Maior e Tiago Menor. Essas designações não querem medir sua santidade, mas simplesmente constatar a diferente relevância que recebem nos escritos do Novo Testamento, e em particular no contexto da vida terrena de Jesus. Hoje dedicamos nossa atenção ao primeiro desses dois personagens de mesmo nome. O nome de Tiago, também Jacob, é a tradução de Jacobus, Variação sobre a influência grega do nome do famoso patriarca Jacó. O apóstolo deste nome é irmão de João, e nas listas mencionadas ocupa o segundo lugar depois de Pedro, no Evangelho de Marcos, ou o terceiro lugar depois de Pedro e André, nos Evangelhos de Mateus e de Lucas, enquanto nos Atos dos Apóstolos aparece depois de Pedro e de João. Esse Tiago pertence, junto a Pedro e João, ao grupo dos três discípulos privilegiados que foram admitidos por Jesus a momentos importantes de sua vida. Hoje também a igreja lembra como memória facultativa, não obrigatória, Nossa Senhora de Fátima. Mas nós aqui brasileiros temos um carinho enorme por Nossa Senhora de Fátima, influência da nossa de Portugal, né, que temos tantos imigrantes portugueses. Nossa origem está muito ligada também aos portugueses como nação. Então vamos ouvir 13 de maio com a cantora Joana, Nossa Senhora de Fátima com o padre Aguinaldo José e participação da cantora Joana, e Maria de Deus, Senhora da Paz, com Carol Ferreira.

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3: 11:21.
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5: Queridos ouvintes, continuando nossa catequese sobre São Tiago Maior. Tiago Maior, como vimos, porque aparece mais vezes, tem mais relevância no grupo dos apóstolos. São Tiago, ele pôde participar junto a Pedro e João do momento da agonia de Jesus no Horto de Getsêmani e no momento da transfiguração de Jesus. Trata-se, portanto, de situações muito diferentes entre si, mas de muita importância. Um caso, Tiago, com os outros dois apóstolos, experimenta a glória do Senhor e o vê falando com Moisés e Elias. Vê traduzir o esplendor divino em Jesus. No outro, encontra-se ante o sofrimento e a humilhação. Vê com seus próprios olhos como o Filho de Deus se humilha, fazendo-se obediente até a morte. Certamente, a segunda experiência constituiu para ele uma oportunidade para amadurecer na fé, para corrigir a interpretação triunfalista da primeira. Teve de perceber como o Messias, esperado pelo povo judeu como um triunfador, na realidade não só estava rodeado de honra e glória, mas também de sofrimento e debilidade. A glória de Cristo realiza-se precisamente na cruz, na participação em nossos sofrimentos. Este amadurecimento da fé foi levado a cumprimento pelo Espírito Santo em Pentecostes, de maneira que Tiago, quando chegou o momento do supremo testemunho, não ficou para trás. Ao início dos anos 40 do século I, o rei Herodes Agripa, neto de Herodes o Grande, como nos informa São Lucas, nos Atos dos Apóstolos, capítulo 2:12, mandou prender alguns membros da igreja para os maltratar. Assim foi que matou a espada São Tiago, irmão de João. Concisa notícia, carente de todo detalhe narrativo, revela, por um lado, como era normal para os cristãos testemunhar o Senhor com a própria vida, e, por outro, que Tiago tinha uma posição de relevância na Igreja de Jerusalém, em parte por causa do papel desempenhado durante a existência terrena de Jesus. Então veja que interessante, São Tiago, o primeiro dos apóstolos a ser martirizado em Jerusalém. Vamos ouvir cantiga. Opa, senão o Carlinhos vai ficar aí, eu estou olhando a lista errada. Felizes convidados com Zé Vicente, Assembleia dos Chamados com irmã Verônica Firmino e Vivo de Misericórdia com Sueli Façanha.

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5: 11:36.
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7: Queridos ouvintes, continuando falando do apóstolo Tiago Maior, há uma tradição antiga, pelo menos até Santo Isidoro de Sevilha, que conta que São Tiago esteve na Espanha para evangelizar essa importante região do Império Romano. Segundo outra tradição, seu corpo teria sido transladado à Espanha para a cidade de Santiago de Compostela. Esse é um lugar que se converteu em objeto de grande veneração e ainda hoje é meta de numerosas peregrinações, não só desde a Europa, mas desde o mundo inteiro, até São Tiago de Compostela, na Espanha. Deste modo, explica-se a representação iconográfica de São Tiago com o bastão de peregrino e o rolo do Evangelho, características do apóstolo itinerante, entregue ao anúncio da boa notícia, características da peregrinação da vida cristã. Portanto, de Tiago podemos aprender muito. A prontidão para acolher o chamado do Senhor, inclusive quando nos pede que deixemos a barca de nossas seguranças humanas. O entusiasmo para segui-lo pelos caminhos que ele nos indica, mais além de nossa presunção, a disponibilidade para dar testemunho dele com valentia e, se for necessário, com o sacrifício da própria vida. Deste modo, São Tiago Maior nos é apresentado como exemplo eloquente de generosa adesão a Cristo. Ele que inicialmente havia pedido, através de sua mãe, sentar-se com o irmão junto ao mestre em seu reino, foi precisamente o primeiro em beber do cálice da paixão, em compartilhar com os apóstolos o martírio. Vamos ouvir, nesse terceiro bloco, Vencedor, com Tiago Brado, Lugar para Descansar, com Tiago Tomé, e Meu Abraço é o Teu Lugar, com o grupo Anjos de Resgate.

0: 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Já já voltamos com mais músicas.
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4: e 51.
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6: Queridos ouvintes, nós podemos dizer que São Tiago Maior fez um caminho não só exterior, mas sobretudo interior. No mais íntimo do seu coração, desde o Monte da Transfiguração até o Monte da Agonia. Ele é um símbolo da peregrinação da nossa vida cristã, entre as perseguições do mundo e os consolos de Deus. Como diz o próprio Concílio Vaticano II, é assim que a vida cristã vai peregrinando até o céu, entre as perseguições do mundo e os consolos de Deus. Seguindo Jesus como São Tiago Maior, sabemos inclusive nas dificuldades que vamos pelo bom caminho. Lembrando de duas coisas que eu deixei para o final para avisar. Primeiro, lembrando da missa de abertura dos ensaios para a festa do Rosário, que acontecerá nesse sábado, às 19 horas, na Igreja do Rosário. Não teremos a missa na Igreja São José, e às 19 horas iniciamos a missa de abertura para os ensaios da festa do Rosário. Os ternos já devem chegar a partir de 5:30 da tarde, se você quiser acompanhar a entrada dos ternos em homenagem e devoção à Nossa Senhora do Rosário. E hoje, 13 de maio, dia de Nossa Senhora de Fátima, Nossa Senhora de Fátima é a padroeira da comunidade rural, da Capela Rural da Tapuia. Então hoje, na comunidade da Tapuia, haverá a oração do Santo Terço às 19 horas. Então, se você quiser participar também desse momento de devoção com a comunidade de fé, a comunidade ativa da comunidade da Tapuia. Então, hoje às 19 horas, na comunidade rural. Ainda vamos ouvir Roga por Nós, ó Mãe Tão Pia, com a dupla Marcos e Mateus, e Consagração à Nossa Senhora com a banda Dominus. Deus te abençoe e Deus te fortaleça. Até amanhã.

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1: Nesse tempo pascal, rezemos o Rainha do Céu. Rainha do Céu, alegrai-vos, aleluia, porque o Senhor que merecestes trazer em vosso seio, aleluia, ressuscitou como disse, aleluia. Rogai a Deus por nós, aleluia. Alegrai-vos e exultai-vos, ó Virgem Maria, aleluia, porque o Senhor ressuscitou verdadeiramente, aleluia. Oremos, ó Deus, que vos dignastes alegrar o mundo com a ressurreição do vosso Filho, concedei-nos por sua Mãe, a Virgem Maria, o júbilo da vida eterna. Pelo mesmo Cristo, Senhor nosso. Amém.
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5: Meio-dia e dois. 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

0: Nosso palco para todo o Brasil, território sertanejo. Estamos na área, uma ótima quarta-feira, boa metadinha da semana. Hoje, 13 de maio, hein? Vamos lá, Paula Esteves aqui com você. Tô chegando junto pra gente bater aquele papo gostoso. Enquanto a gente curte aqui os melhores hits da atualidade. Tem também os classicões, aquele TBTzinho que a gente ama matar a saudade, ama recordar por aqui. Tá recheado de música boa o nosso território de hoje. Você não vai ficar de fora não, né? Pra começar, tem Felipe Rodrigo, Dois Gumes.
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Matheus Vargas e Kleber e Cauã, Desocupa. Pedrada boa demais, hein? Hitzera top. Isso é Território Sertanejo com você. Bebê, ó, participa aí, pedidomusical.com.br. Tô esperando aqui a sua participação, capricha na mensagem. Tem também o nosso WhatsApp aqui pra você mandar aquela mensagem de texto ou de voz, tá?

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8: Meio-dia e 18.
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11: Pra todo o Brasil, tamo de volta. Chegando aquele beijo equivocado com Jorge Henrique Rodrigo.

Olha, eu só quero nem imaginar, viu? Se dezão a gente faz aquele baita estrago, imagina só a gente milionário. Você tá doido? Guilherme e Benuto, juntamente com Wesley Safadão aqui nessa parceria boa demais, pipocando tudo, balançando o nosso palco nessa quarta-feira. Território Sertanejo, volta já com muito mais.

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2: Meio-dia.

Música boa atrás de ótima, uma melhor que a outra. E você conferindo todas aqui com a gente, tudo que tá bombando. Os classicões passam por aqui também. Claro, sempre aqui, ó, direto do nosso palco, por onde passam os maiores artistas da música sertaneja. Abraçando aqui a turminha de São Paulo, Minas Gerais e Brasília com a gente. Tamo junto, viu? Agora tem Fernanda e Sorocaba, Maiara e Maraísa e aquele amor perfeito. Simbora!

0: às vezes é melhor terminar brigado do que terminar de boa. Sabe por quê?
1: Por quê?
0: Porque curativo, quando arranca de uma vez, dói menos.
1: Bem menos.
0: Bem menos. E essa música fala disso. Se liga aí, ó.

0: Matheus e Cauã, terceiro lugar. Mais uma pedrada. Que sequência essa, hein? Curtiu aí? Gostou? Falando nisso, na próxima sequência vai ter o som do Léo e Rafael, vai ter o nosso embaixador Gustavo Lima cantando pra você. Mais uma turmaça top do chapéu passando por aqui no nosso território sertanejo. Segura aí.
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5: Meio-dia e 46.
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0: Já de volta aqui com você na web e nas plataformas, hein?
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0: E você de rádio ligado com a gente aqui, a turminha de toda a nossa região, de toda a nossa cidade. Obrigado pela audiência. Agora tem Léo e Rafael.

Maiara Maraíza, bêbado não guarda mágoa. Cê tá doido? Que modão é esse? Juliano maltratando por aqui. Os melhores artistas da música sertaneja e você, ó, sempre com o radar ligado aqui, acompanhando tudo, hein? Bom demais. Abraçando a galerinha de Goiás, Rio Grande do Sul também com a gente, simbora Paraná.

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13: 1 e 1.
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17: Violinha super afinada, pensa numa sanfoninha que chora. Você tá doido, hein? Moda apaixonada, batidão animado. É aqui, ó, direto do nosso palco pros seus ouvidos, viu? Pra você curtir de boa em casa, no trabalho, você nas ruas, nas avenidas aí de todo o Brasil. Obrigado pela companhia sempre. Tá chegando um baita clássico com eles. Bruno e Marrone, Inevitável.

Jamoscu e Vinícius e Gustavo Lima e aquela medida protetiva para você aqui no território sertanejo. Você de rádio ligado com a gente em casa, no trânsito, nas suas atividades, no que você estiver fazendo. Cai bem aqui, ó, curte a nossa rádio que tem sempre o som certo para te acompanhar aí em cada momento do seu dia, viu? Na sequência tem muito mais.

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8: 1h18.
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12: Com certeza, é ele, o nosso point pra curtir todas e bater aquele papo bacana.
13: E é programar.
12: Conrado e Alexandre, o efeito borboleta.
14: Ousado e

Meu goiano Murilo Rufi com Deixa Eu. Tome piseira apaixonado e tome batidão, bebê. É assim que a gente gosta, hein? Pedidomusical.com.br. Carmen dos Santos passou por aqui. Fala, Carmen, sua linda. Obrigado pela companhia, viu? Pessoal do Espírito Santo em peso. Arnaldo Cruz com a gente em Pará. Simbora, meu Pará. Tamo junto.

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2: 1:30.
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6: Simbora, tô de volta.
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6: Essa parceria é boa demais e a gente vai cantar junto com elas, Débora e Daniela, juntamente com Traia Véia.

0: Brenny Bernardo, o Trenzão, balançando tudo por aqui no território sertanejo de hoje, que chegou ao fim. Obrigadão, viu, turma? Gratidão sempre pela companhia, pela sua amizade, o seu carinho. Adoro demais estar aqui do seu lado todos os dias. Esse clima gostoso aqui de festa, de mais emoção, de mais alegria sempre aqui na nossa rádio. Papai do céu abençoe e eu espero aqui amanhã no mesmo horário com o nosso território.
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0: Olá, é hora de falar de futebol. Com 2 gols no primeiro tempo, o Fluminense venceu o Operário por 2-1 ontem no Maracanã e assegurou um lugar nas oitavas de final da Copa do Brasil. Os cariocas avançaram com placar agregado de 2-1, já que na ida as equipes empataram sem gols. O adversário da próxima fase será conhecido por sorteio. A vitória também coloca fim a um pequeno jejum de vitórias. O Flu não vencia há 4 jogos. No empate com o Vitória, no último fim de semana, o técnico Luizio Beldia chegou a ser xingado pelos torcedores. Vaias também foram ouvidas mais uma vez na noite de ontem. Daqui a pouco, tem mais destaques do esporte. 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
10: 1h46.
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0: Olá, sejam todos muito bem-vindos a essa nossa viagem. Está começando o Passaporte Brasil, eu sou a Aline Mota e convido você a viajar com a gente pelos sons, ritmos, histórias e memórias ricas, né? Da nossa música popular brasileira. Então, ó, prepare a sua mala, porque a nossa trilha sonora vai de norte a sul, do samba, bossa, do baião ao choro, do frevo ao forró. Vamos então começar mais um Passaporte Brasil e avisa para todo mundo, a Aline Mota já está no ar.
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0: E assim eu finalizo o nosso primeiro bloco. Já já tem mais aqui no Passaporte Brasil.
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7: 2 e 1.
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0: Já estamos de volta e vamos falar sobre o quê? Sobre quem? Cássia Eller, que é um furacão, né? Que passou pela música e deixou tudo mais vivo, mais pulsante. Com sua voz rasgada e atitude autêntica, ela trouxe a rua pra dentro da canção. E ao mesmo tempo mostrou que o amor não tem rótulos, e sim verdade. Da malandragem ao segundo sol, Cássia Eller era um símbolo da liberdade e da entrega. Ela não cantava, gente, ela vivia cada verso. Era intensidade pura, em cada acorde, em cada grito. E mesmo depois da sua partida, a presença dela ainda ecoa forte nas novas gerações. Salve, Cássia Eller. Vamos com mais MPB pra você.
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0: Olho pro Cristo ali no Corcovado.
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0: E é nessa vibração intensa que seguimos viagem, porque o nosso programa vai agora pousar num trio uivante. Tribalistas, no próximo bloco.
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7: 12h20.
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0: A música popular brasileira, a gente, é conhecida pela sua riqueza de ritmos e poesias. Desde a bossa nova até a tropicália, passando pela MPB, conta histórias do nosso povo, com melodias sofridas ou até mesmo de grandes vitórias. E isso é que faz a grandeza da nossa música. Aquele beijo pro bairro do Baú, Campo Velho, a galera do Cidade Alta, São Gonçalo. Muito obrigado por todos que participam com a gente. Vamos curtir agora Milton Nascimento na programação.
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8: 12:40.
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10: E quando falamos de Centro-Oeste, logo lembramos do Mato Grosso do Sul, que é impossível não citar Almir Sater, cantor, violeiro, compositor que conseguiu levar a viola de 10 cordas para dentro da MPB sofisticada, misturando campo e cidade. Tocando em Frente, parceria com Renato Teixeira, é uma verdadeira oração em forma de música. E aqui no Passaporte Brasil sempre estamos reunindo a melhor da musicalidade para você. A próxima está indo para Dona Janaína e para o seu Marcelo Ferreira. Confere com a gente, é o Passaporte Brasil.
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11: Cigarro, tá afim de dar uma canja aqui com a gente? Relembrar 10 anos depois.
12: É? É. Eu vou.
11: Tá afim? Vem Cigarro no pedaço, olha aí, rapaziada. Vem Cigarro.

0: assim eu finalizo o Passaporte Brasil, minha gente. De norte a sul, de leste a oeste, estamos sempre viajando com você. Espero que você tenha aproveitado bastante essa viagem nossa. E eu volto no próximo pouso. Até lá. Tchau, tchau.
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2: 3 horas.
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6: Na presença das Santas Chagas de Jesus, convido você e sua família para este momento abençoado na nossa programação. Vamos juntos colocar nas Santas Chagas de Jesus o nosso pedido de oração, a nossa intenção. Prepare o seu ambiente de oração com as fotos, as roupas de família e, de modo particular, lembrando dos enfermos. Traga os nomes por quem vamos interceder e pedir cura e libertação de todos os sofrimentos e dores.
7: Queridos filhos e filhas, é quarta-feira, meio da semana, e vamos juntos pedir que Nossa Senhora nos ajude nesta oração do Terço das Santas Chagas, nesta Hora da Misericórdia. Jesus está disposto a dar a sua vida. Ao pé da cruz estava Maria, que conosco agora reza a seu Filho Jesus. Em nome do Pai e do Filho e do Espírito Santo. Amém. Creio em Deus Pai Todo-Poderoso, Criador do céu e da terra, e em Jesus Cristo, seu único Filho, nosso Senhor, que foi concebido pelo poder do Espírito Santo, nasceu da Virgem Maria, padeceu sob Pôncio Pilatos, foi crucificado, morto e sepultado, desceu à mansão dos mortos, ressuscitou ao terceiro dia, subiu aos céus, está sentado à direita de Deus Pai Todo-Poderoso, de onde há de vir julgar os vivos e os mortos. Creio no Espírito Santo, na Santa Igreja Católica, na comunhão dos santos, na remissão dos pecados, na ressurreição da carne, na vida eterna. Amém. Ó Jesus, Divino Redentor, tende misericórdia de nós e do mundo inteiro. Deus Santo, Deus Forte, Deus Imortal, tende piedade de nós e do mundo inteiro. Graça, misericórdia, meu Jesus, nos perigos presentes, cobri-nos com vosso preciosíssimo sangue. Pai eterno, tende misericórdia de nós, pelo sangue de Jesus Cristo, vosso Filho unigênito. Tende misericórdia de nós, vos suplicamos. Amém. Neste primeiro mistério do Terço das Santas Chagas, contemplamos: Jesus ressuscitado aparece a Maria Madalena. Como fruto desta dezena, vamos pedir por todos os desempregados, que não percam o ânimo e que consigam bater na porta certa, inspirados pelo Espírito Santo. Rezemos. Eterno Pai, eu vos ofereço as santas chagas de nosso Senhor Jesus Cristo, para curar as de nossas almas.
6: Meu Jesus, perdão e misericórdia.
4: Pelos méritos de vossas santas chagas.
6: Meu Jesus, perdão e misericórdia.
4: Pelos méritos de vossas santas chagas.
6: Meu Jesus, perdão e misericórdia.
4: Pelos méritos de vossas santas chagas.
6: Meu Jesus, perdão e misericórdia.
4: Pelos méritos de vossas santas chagas.
6: Meu Jesus, perdão e misericórdia.
4: Pelos méritos de vossas santas chagas.
6: Meu Jesus, perdão e misericórdia. misericórdia.
4: Pelos méritos de vossas santas chagas.
6: Meu Jesus, perdão e misericórdia.
4: Pelos méritos de vossas santas chagas.
6: Meu Jesus, perdão e misericórdia.
4: Pelos méritos de vossas santas chagas.
6: Meu Jesus, perdão e misericórdia.
4: Pelos méritos de vossas santas chagas.
6: Meu Jesus, perdão e misericórdia.
4: Pelos méritos de vossas santas chagas.
7: No segundo mistério, nesta quarta-feira, rezamos o terço das Santas Chagas contemplando Jesus ressuscitado acompanha os discípulos de Emaús. Rezemos este mistério por todos os casais que estão em crise, se divorciando, para que haja de fato um perdão abundante e a reconciliação. Eterno Pai, eu vos ofereço as santas chagas de nosso Senhor Jesus Cristo, para curar as de nossas almas.
6: Meu Jesus, perdão e misericórdia.
4: Pelos méritos de vossas santas chagas.
6: Meu Jesus, perdão e misericórdia.
4: Pelos méritos de vossas santas chagas.
6: Meu Jesus, perdão e misericórdia.
4: Pelos méritos de vossas santas chagas.
6: Meu Jesus, perdão e misericórdia.
4: Pelos méritos de vossas santas chagas.
6: Meu Jesus, perdão e misericórdia.
4: Pelos méritos de vossas santas chagas.
6: Meu Jesus, perdão e misericórdia.
4: Pelos méritos de vossas santas chagas.
6: Meu Jesus, perdão e misericórdia.
4: Pelos méritos de vossas santas chagas.
6: Meu Jesus, perdão e misericórdia.
4: Pelos méritos de vossas santas chagas.
6: Meu Jesus, perdão e misericórdia.
4: Pelos méritos de vossas santas chagas.
6: Meu Jesus, perdão e misericórdia.
4: Pelos méritos de vossas santas chagas.
7: No terceiro mistério do terço das Santas Chagas, contemplamos Jesus aparece aos discípulos desejando a paz. Como fruto desta oração e desta contemplação, coloquemos todas as famílias que estão desunidas e que possam perdoar e buscar a reconciliação a exemplo de nosso Senhor Jesus Cristo. Eterno Pai, eu vos ofereço as santas chagas de nosso Senhor Jesus Cristo, para curar as de nossas almas.
6: Meu Jesus, perdão e misericórdia.
2: Pelos méritos de vossas santas chagas.
6: Meu Jesus, perdão e misericórdia.
2: Pelos méritos de vossas santas chagas.
6: Meu Jesus, perdão e misericórdia.
2: Pelos méritos de vossas santas chagas.
6: Meu Jesus, perdão e misericórdia.
2: Pelos méritos de vossas santas chagas.
6: Meu Jesus, perdão e misericórdia.
2: Pelos méritos de vossas santas chagas.
6: Meu Jesus, perdão e misericórdia.
2: Pelos méritos de vossas santas chagas.
6: Meu Jesus, perdão e misericórdia.
2: Pelos méritos de vossas santas chagas.
6: Meu Jesus, perdão e misericórdia.
2: Pelos méritos de vossas santas chagas.
6: Meu Jesus, perdão e misericórdia.
2: Pelos méritos de vossas santas chagas.
6: Meu Jesus, perdão e misericórdia.
2: Pelos méritos de vossas santas chagas.
7: Neste quarto mistério do terço das Santas Chagas, contemplamos Jesus cura a incredulidade de Tomé. Peçamos a Deus por todos aqueles que estão desesperados, que perderam a fé ou se apartaram de Deus, que haja um encontro com o ressuscitado e a prece: aumentai, Senhor, minha fé. Eterno Pai, eu vos ofereço as santas chagas de nosso Senhor Jesus Cristo, para curar as de nossas almas.
6: Meu Jesus, perdão e misericórdia.
4: Pelos méritos de vossas santas chagas.
6: Meu Jesus, perdão e misericórdia.
4: Pelos méritos de vossas santas chagas.
6: Meu Jesus, perdão e misericórdia.
4: Pelos méritos de vossas santas chagas.
6: Meu Jesus, perdão e misericórdia.
4: Pelos méritos de vossas santas chagas.
6: Meu Jesus, perdão e misericórdia.
4: Pelos méritos de vossas santas chagas.
6: Meu Jesus, perdão e misericórdia. misericórdia.
4: Pelos méritos de vossas santas chagas.
6: Meu Jesus, perdão e misericórdia.
4: Pelos méritos de vossas santas chagas.
6: Meu Jesus, perdão e misericórdia.
4: Pelos méritos de vossas santas chagas.
6: Meu Jesus, perdão e misericórdia.
4: Pelos méritos de vossas santas chagas.
6: Meu Jesus, perdão e misericórdia.
4: Pelos méritos de vossas santas chagas.
7: No quinto mistério do Terço das Santas Chagas, contemplamos: Jesus envia os apóstolos em missão. Rezemos este mistério por todas as pessoas que dedicam suas vidas ao anúncio do Evangelho, pelo Santo Padre, o Papa, pelos bispos, pelos padres de sua paróquia e, de modo geral, pelos diáconos, seminaristas e pelo povo de Deus, que sejamos missionários da esperança. Eterno Pai, eu vos ofereço as santas chagas de nosso Senhor Jesus Cristo, para curar as de nossas almas.
6: Meu Jesus, perdão e misericórdia.
4: Pelos méritos de vossas santas chagas.
6: Meu Jesus, perdão e misericórdia.
4: Pelos méritos de vossas santas chagas.
6: Meu Jesus, perdão e misericórdia.
4: Pelos méritos de vossas santas chagas.
6: Meu Jesus, perdão e misericórdia.
4: Pelos méritos de vossas santas chagas.
6: Meu Jesus, perdão e misericórdia.
4: Pelos méritos de vossas santas chagas.
6: Meu Jesus, perdão e misericórdia.
4: Pelos méritos de vossas santas chagas.
6: Meu Jesus, perdão e misericórdia.
4: Pelos méritos de vossas santas chagas.
6: Meu Jesus, perdão e misericórdia.
4: Pelos méritos de vossas santas chagas.
6: Meu Jesus, perdão e misericórdia.
4: Pelos méritos de vossas santas chagas.
6: Meu Jesus, perdão e misericórdia.
4: Pelos méritos de vossas santas chagas.
7: Rezemos três vezes. Eterno Pai, eu vos ofereço as santas chagas de nosso Senhor Jesus Cristo, para curar as de nossas almas. Eterno Pai, eu vos ofereço as santas chagas de nosso Senhor Jesus Cristo, para curar as de nossas almas. Eterno Pai, eu vos ofereço as santas chagas de nosso Senhor Jesus Cristo, para curar as de nossas almas. Amém. Queridos filhos e filhas, tendo rezado o Terço das Santas Chagas, vamos agora fazer a oração de todos os dias, que é a novena das Santas Chagas de nosso Senhor Jesus Cristo. Rezemos. Por suas santas chagas, suas chagas gloriosas, o Cristo Senhor me proteja e me guarde. Senhor Jesus, foste levado na cruz para que por vossas santas chagas sejam curadas as de nossas almas. Eu vos louvo e agradeço pelo vosso ato redentor. Carregaste em vosso próprio corpo os meus pecados e de toda a humanidade. Nas vossas santas chagas, coloco minhas intenções, minhas preocupações, ansiedades e angústias, minhas enfermidades físicas e psíquicas, meus sofrimentos, dores, alegrias e necessidades. Em vossas santas chagas, Senhor, coloco minha família. Envolvei, Senhor, a mim e meus familiares, protegendo-nos do mal. Coloque a sua intenção. Senhor, ao mostrar vossas santas chagas gloriosas a Tomé e o mandando tocar em vosso lado aberto, o curaste da incredulidade. Eu vos peço, Senhor, permita-me refugiar em vossas santas chagas e, por mérito desses sinais de vosso amor, curai a minha falta de fé. Ó Jesus, pelos méritos de vossa paixão, morte e ressurreição, dai-me a graça de viver os frutos da nossa redenção. Amém. Fique conosco. Depois do intervalo, vamos refletir, escutar e rezar o Evangelho do dia.
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6: Pede à mãe que o filho atende. Essa é a nossa mensagem de todas as quartas-feiras. E hoje apresentamos, durante o terço das Santas Chagas de Jesus, tantos pedidos de oração, cura, libertação. E onde Jesus está, Nossa Mãe Maria, Nossa Senhora, está também. Você pode enviar o seu pedido de oração todos os dias, ligando para 0-41-3221-6060 ou pelo site www.padrereginaldomazotti.org.br. Ficamos agora com a nossa Bíblia aberta para acompanhar Palavras de Salvação com o Padre Reginaldo Manzotti.

0: Filhos queridos, povo amado, da hora da misericórdia, foi tão rápido, não foi? O intervalo, nós rezamos em pleno dia 13 de maio, depois eu vou contar um pouco sobre a história, mas obrigado àqueles que participaram ao vivo comigo, e você continue a participar, você que me acompanha por tantas emissoras. Como é que faz, padre, para rezar ao vivo com o senhor? É ligar 0 operadora 41 3221 6070. 0 operadora 41 3221 6070. Você liga e a nossa telefonista coloca você para rezar o terço comigo. E, padre, eu gaguejo. Não tem problema. A nossa equipe ajuda. Se você tropeçar, nossa equipe entra junto rezando. Tem acontecido isso, mas não tem problema. Importante é você ligar. Escute esse testemunho que foi deixado na plataforma.
1: Meu nome é Lidiane, eu sou de Sergipe.
0: Pois não.
1: E eu venho aqui dar meu testemunho em agradecimento a meu Jesus da Santa Chagas.
0: Amém.
1: Que graças a ele, meu filho conseguiu um trabalho.
0: Opa.
1: Eu fiz o pedido a Jesus que ele conseguisse um trabalho, porque muito tempo ele vinha lutando e não tinha conseguido.
0: Certo.
1: E graças a Deus e a Jesus da Santa Chagas, ele conseguiu esse trabalho. Obrigado, meu Jesus da Santa Chagas. Sua bênção, padre.
0: Deus abençoe, querida Lidiane. Você que gravou esse áudio de Sergipe. E você, tem uma graça para testemunhar? Mande um áudio através do número 41-3221-6060. É simples. Grave um áudio. Conte as maravilhas que Deus tem feito na sua vida. Ou conte uma partilha sobre a leitura orante. Bíblia aberta. Cartilha de oração.

O Senhor esteja convosco. Ele está no meio de nós. Proclamação do Evangelho de Jesus Cristo segundo João. Glória a vós, Senhor. Tenho ainda muitas coisas a vos dizer, mas não sois capazes de compreender agora. Quando Ele vier, o Espírito da verdade vos guiará em toda a verdade. Ele não falará por si mesmo, mas dirá tudo quanto tiver ouvido e vos anunciará o que há de vir. Ele me glorificará, porque receberá do que é meu para vos anunciar. Tudo que o Pai tem é meu. Por isso eu vos disse que Ele receberá do que é meu para vos anunciar. Palavra da salvação, glória a vós, Senhor. Hoje, 13 de maio, somos chamados a lembrar de Nossa Senhora de Fátima. Quando apareceu a três portugueses, Lúcia com 10 anos, Francisco com 9, Jacinta com 7, na cova da Iria. Lúcia, você sabia que ela esteve viva até pouco tempo? Faz poucos anos que morreu. Era monja carmelita em Roma, descalça. De toda a aparição, o que ela mais pediu: rezem o terço todos os dias, façam sacrifícios pelos pecadores. Disse Nossa Senhora: são muitos que vão para o inferno porque deixaram de rezar. Ainda em Fátima, ela disse: a guerra está por terminar. Filhos queridos, lembremos que Nossa Senhora, quando intervém na história, tem um propósito: nos guiar para Jesus. Vamos juntos nesse momento. Quando Jesus nos pede que sejamos ramos ligados à videira, como Maria o foi, Nossa Senhora, Nossa Senhora de Fátima, rogai por nós.

a Deus, como fruto do amor, mandaste tua mãe falar à humanidade, lembrando alguns valores que esquecemos: a oração, a paz, Jesus. Nesta hora da misericórdia, por intercessão de tua mãe, pelo título de Fátima, abençoai, santificai e protegei a todos nós. Abençoai aqueles que clamam, aqueles que choram, aqueles que estão prontos a desistir. Ó Deus, de infinita bondade e misericórdia, por intercessão de Nossa Senhora, abençoai a água, a roupa dos enfermos, as fotos de família. E olha, tome desta água, dê esta água para os seus familiares. Jesus, eu confio em vós. Nossa Senhora de Fátima, rogai por nós. O Senhor esteja convosco, Ele está no meio de nós. Abençoe-vos Deus Pai, Filho e Espírito Santo. Amém.

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1: Olá, estamos de volta a partir de agora trazendo mais uma edição do JVN. Informação com responsabilidade, com credibilidade, com seriedade. Levando os fatos até você, como eles realmente acontecem. Muito obrigado mais uma vez pela sua audiência, pela sua confiança. Hoje, dia do automóvel, dia do homus, dia mundial do coquetel, dia de Nossa Senhora de Fátima, dia nacional do chefe de cozinha, dia da fraternidade, dia do zootecnista, abolição da escravatura. E dia de você ficar bem informado aqui com a gente. Para você que nos acompanha, estamos iniciando mais uma jornada informativa com o compromisso de levar o que há de mais relevante no cenário político, econômico e social. E a nossa equipe trabalhou durante todo o dia para organizar os fatos que vão impactar o seu dia. Uma edição focada em decisões que mexem diretamente com o seu bolso, com a segurança da sua família, com a sua maneira de interpretar alguns assuntos, porque pautado pela verdade, pautado pelo conhecimento dos fatos, você pode tomar as suas decisões com mais clareza. E o destaque da abertura do JVN de hoje vai para a reviravolta no comércio internacional com o anúncio do fim da cobrança de impostos sobre importações de pequeno valor. A medida, que ficou popularmente conhecida como taxa das blusinhas. A gente vai discutir esse assunto daqui a pouquinho e abordar o tema. No cenário internacional, o clima de tensão aumentou com novas declarações vindas do Irã, direcionadas ao governo dos Estados Unidos. Falaremos também sobre saúde, tecnologia e os números atualizados do mercado financeiro. Nossa missão é informar com objetividade e o dinamismo que o rádio exige. A partir de agora, você confere de tudo o que acontece na nossa pauta do JVN.
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1: Comissão aprova uso do FGTS para compra de armas e Senado discute renovação da CNH. União Europeia suspende importação de carne brasileira por dúvidas sobre antibióticos. Dólar sobe e bolsa cai em dia de incertezas no mercado financeiro. Irã dá ultimato aos Estados Unidos e diz que Trump não tem outra escolha. Estas e outras notícias a partir de agora. O JVN já está no ar.
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1: Uma decisão do governo federal pegou o mercado de surpresa e promete acirrar os ânimos entre consumidores e empresários. Aliás, não é uma decisão, né? O governo que voltou atrás de uma decisão tomada há algum tempo, uma decisão que, na época, eu me lembro, teve uma repercussão muito grande, causou uma polêmica também e agora, portanto, voltando atrás do que todo mundo conheceu como taxa das blusinhas. O imposto de importação que incidia sobre compras internacionais de até 50 dólares feitas em portais estrangeiros. A medida visa, segundo o governo, aliviar o peso para o consumidor final, que vinha reclamando de encarecimento de produtos populares em plataformas de comércio eletrônico. Com a mudança, as compras de baixo valor voltam a ter isenção, o que deve estimular novamente o volume de encomendas vindas do exterior. No entanto, a notícia não foi recebida bem por todos. Representantes do varejo e da indústria brasileira reagiram com duras críticas. Entidades setoriais afirmaram que o fim da taxa cria uma concorrência desleal, já que as empresas nacionais precisam arcar com uma carga tributária pesada para produzir e vender aqui dentro. Para os empresários, a medida desprotege o emprego no Brasil e favorece exclusivamente as gigantes internacionais. Eles alegam que, sem a tributação, fica impossível competir em igualdade de condições

0: que pode levar a demissões ao fechamento de unidades produtivas no país. Enquanto o consumidor comemora a possibilidade de pagar menos por roupas, acessórios importados, o setor produtivo promete pressionar para tentar reverter a decisão ou buscar medidas compensatórias. O debate agora gira em torno do equilíbrio entre o poder de compra da população e a sobrevivência da indústria nacional. Ou seja, se ficar o bicho pega, se correr o bicho come. Com a taxa das blusinhas, como ficou conhecida, o consumidor reclama. Sem a taxa das blusinhas, quem reclama é o setor produtivo, é o setor industrial.
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0: O dia foi de decisões importantes e polêmicas também no Congresso Nacional. Na Câmara dos Deputados, a Comissão de Segurança Pública aprovou um projeto que autoriza o trabalhador a utilizar o saldo do FGTS para compra de armas de fogo e munições. Os defensores da proposta argumentam que o cidadão deve ter o direito de usar o seu próprio dinheiro para investir na sua proteção pessoal. Por outro lado, parlamentares da oposição criticam a medida, afirmando que o FGTS deve ser usado prioritariamente para habitação e saúde, que a proposta pode aumentar a circulação de armas no país. Simultaneamente, no Senado Federal, a pauta também avançou para os motoristas brasileiros. Está prevista a votação em plenário da medida provisória que prevê a renovação automática da CNH para os chamados bons condutores. A ideia é simplificar a vida de quem não cometeu infrações graves no período de validade do documento, reduzindo a burocracia e também os custos com exames e taxas repetitivas. Se aprovada, a medida representará uma mudança significativa na rotina dos departamentos de trânsito em todo o Brasil. Ainda na esfera jurídica e de segurança, o governo sancionou a lei que endurece consideravelmente as penas para condenados por crimes que resultem na morte de policiais e agentes de segurança pública. A legislação agora classifica esses crimes como hediondos e que todas as circunstâncias, eliminando benefícios de progressão de pena, mais rápidos. O objetivo é oferecer uma resposta mais rigorosa do Estado diante da violência contra quem trabalha na linha de frente de segurança.
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0: O setor do agronegócio brasileiro sofreu um duro golpe nas últimas horas com o anúncio vindo de Bruxelas. A União Europeia decidiu barrar a entrada da carne brasileira nos países membros. O motivo, alegado pelas autoridades europeias, é a falta de garantias sólidas sob o controle do uso de antibióticos no gado produzido no Brasil. Segundo o comunicado oficial, o sistema de fiscalização brasileiro não teria apresentado evidências suficientes de que os níveis de medicamentos nos animais estão dentro dos limites permitidos pelas normas internacionais de saúde. A suspensão é vista com muita preocupação por exportadores e também pelo Ministério da Agricultura, já que o mercado europeu é um dos mais exigentes e rentáveis para a proteína nacional. A decisão não atinge apenas o volume de vendas, mas também a imagem da carne brasileira no exterior, podendo gerar um efeito cascata em outros mercados que seguem um padrão europeu de exigência. O Brasil já se manifestou afirmando que está trabalhando para prestar todos os esclarecimentos necessários e demonstrar a qualidade e a segurança do produto nacional. Especialistas do setor alertam que essa barreira pode ser uma medida protecionista, disfarçada de preocupação sanitária, algo comum em momentos de tensão comercial. No entanto, o Brasil vai precisar reforçar os protocolos de rastreabilidade para recuperar a confiança dos compradores.
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0: Uma ofensiva sem precedentes contra a criminalidade tomou foco. A operação batizada de Força Integrada 2 foi realizada simultaneamente em 16 estados brasileiros. O objetivo principal é desarticular estruturas financeiras e de comando das maiores facções criminosas que atuam dentro e fora dos presídios. Centenas de mandados de prisão, busca e apreensão foram cumpridos por equipes das polícias civil, militar e federal em uma ação coordenada pelo Ministério da Justiça e Segurança Pública. As investigações que levaram a essa operação duraram meses e utilizaram ferramentas avançadas de inteligência para mapear como o dinheiro do tráfico de drogas e de armas é lavado em empresas de fachada. Em vários pontos do país, já foram apreendidas grandes quantidades de drogas, armas de grosso calibre, veículos de luxo e valores em espécie. O mercado destaca que a integração entre as forças de segurança estaduais e federais é o diferencial desta etapa, permitindo que o cerco se feche contra os líderes dessas organizações em diferentes regiões ao mesmo tempo. O impacto da operação já é sentido em comunidades e centros urbanos, com reforço do policiamento para garantir a segurança durante todo o cumprimento dos mandados. O Ministério da Justiça afirmou que não haverá recuo ao combate às facções e que novas fases da operação podem acontecer a qualquer momento. A meta, segundo a polícia, é asfixiar o poder econômico desses grupos, que é o que sustenta a violência nas ruas, que é o que financia a violência e o crime organizado. Até o final do dia de ontem, um balanço completo se esperava com o número de presos e o total de bens confiscados. Mas até o fechamento desta matéria, as informações ainda não haviam sido publicadas.
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0: O mercado financeiro brasileiro viveu mais um dia de volatilidade nesta terça-feira e cautela, refletindo as incertezas tanto no cenário interno quanto no cenário externo. O dólar encerrou a última sessão em alta de 0,09%, sendo cotado a R$ 4,89. Esse movimento de valorização da moeda americana é atribuído à busca dos investidores por segurança diante de dados econômicos que sugerem uma inflação ainda persistente e dúvidas sobre o ritmo de corte de juros nos Estados Unidos. A alta do dólar preocupa quem tem dívidas em moeda estrangeira ou planeja viagens, além de pressionar o preço de produtos importados. Na contramão, a Bolsa de Valores, o Ibovespa, concluiu a sessão em baixa, situando-se nos 180.342 pontos. O recuo foi puxado pela desvalorização de ações de grandes empresas, especialmente do setor de varejo, e reagiram negativamente às notícias sobre mudanças tributárias. A queda nas commodities, como o petróleo, também pesou no desempenho das petroleiras nacionais, ajudando a derrubar o índice geral da Bolsa Brasileira. Analistas econômicos apontam que o clima de tensão, com votações de projetos que impactam contas públicas principalmente, está contribuindo para a instabilidade dos ativos.
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3: Olá, hoje é quarta-feira e você confere a previsão do tempo para a região sul. Tempo mais instável, principalmente no Rio Grande do Sul e Santa Catarina. Há risco de temporais isolados, rajadas de vento e chuva forte em alguns pontos. As temperaturas caem um pouco, especialmente no sul gaúcho. Para a região sudeste, dia de variação entre sol e muitas nuvens. Pancadas rápidas podem ocorrer no litoral de São Paulo, Rio de Janeiro e Espírito Santo. Interior de Minas e parte de São Paulo tendem a ter o tempo mais seco e também mais quente. Para a região centro-oeste, predomínio de calor e baixa umidade em grande parte da região. Mato Grosso pode registrar pancadas isoladas, mas Goiás, Distrito Federal, Mato Grosso do Sul terão cenário mais seco. Para a região norte, chuva frequente e sensação de abafamento. Amazonas, Pará, Amapá e Tocantins têm chance de pancadas fortes no fim da tarde e também à noite. Para a região nordeste, litoral com chuva passageira em vários estados, especialmente entre Alagoas, Sergipe e Bahia. Interior segue quente, mas algumas áreas podem ter pancadas isoladas.
0: Este é o JVN. 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Vamos para um rápido intervalo. Daqui a pouquinho voltaremos. Vamos falar sobre o Irã, que deu um ultimato nos Estados Unidos, trazer informações das loterias. Vamos falar sobre transtornos de saúde, que são a causa de quase 30% dos acidentes em rodovias. Também trazer informações sobre a inteligência artificial, que já é uma realidade em 18% dos hospitais no país. Tudo isso para você já já aqui no JVN.
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9: 3h46.
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0: Olá, já voltamos com JVN, seu informativo diário. O cenário internacional volta a ficar sob tensão forte com declarações agressivas vindas do Teerã. O governo do Irã enviou um aviso direto ao presidente Donald Trump e ao governo dos Estados Unidos, afirmando que não há outra escolha a não ser os Estados Unidos aceitar a proposta de acordo apresentada pelo país. Em um ultimato carregado de tom bélico, as autoridades iranianas declararam que o Ocidente precisa escolher entre a diplomacia proposta ou enfrentar o fracasso total de suas estratégias na região. O alerta do Irã vai além das palavras e sugere que o país está totalmente preparado para realizar um novo ataque caso suas condições não sejam atendidas. Houve até algumas informações circulando sobre a posição do Irã de enriquecer em 90% o urânio. A proposta iraniana envolve questões nucleares, o levantamento de sanções econômicas que sufocam a economia do país. Isso não é agora, já é há anos isso acontece. Segundo os líderes iranianos, a paciência estratégica chegou ao fim e qualquer hesitação por parte dos Estados Unidos será interpretada como um sinal para a retomada de ações militares de maior escala. A comunidade internacional observa com apreensão esse movimento, temendo que uma nova escalada de violência no Oriente Médio desestabilize ainda mais o preço do petróleo e a segurança global. Os Estados Unidos, há alguns dias, também fez fortes ameaças ao Irã e agora recebendo de resposta essas novas ameaças do país, com relação principalmente a uma ironização que houve no acordo enviado pelo país persa para tentar acabar com o conflito. O governo americano ainda não respondeu formalmente ao ultimato, mas o clima de desconfiança mútua impede avanços significativos na mesa de negociações. Analistas de geopolítica sugerem que o Irã está tentando aproveitar um momento nos Estados Unidos para forçar uma posição favorável, criando um cenário que aceitem ou fracassem, que coloca o mundo todo em alerta para a possibilidade de um conflito de grandes proporções.
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0: Um dado alarmante divulgado recentemente acende um sinal de alerta para quem utiliza as rodovias do Brasil. De acordo com informações da área de saúde e transportes, os transtornos de saúde foram responsáveis por 28% dos sinistros registrados nas estradas do país. O estudo revela que muitos acidentes, antes atribuídos apenas a falhas mecânicas ou imprudência, tem como causa real problemas como fadiga extrema, mal súbito, crises de ansiedade ou descontrole de doenças crônicas como diabetes e hipertensão enquanto o motorista está ao volante. A fadiga, em especial, é apontada como um dos maiores vilões, atingindo principalmente motoristas profissionais que cumprem jornadas exaustivas e longas para entregar cargas dentro de prazos apertados. O levantamento destaca que a falta de sono, o estresse constante, reduzem reflexos de forma semelhante ao consumo de álcool, transformando o veículo em uma arma perigosa. Além disso, o aumento de problemas de saúde mental entre os condutores tem refletido em comportamentos agressivos e perda de foco nas rodovias. As autoridades de trânsito reforçam a importância de exames médicos rigorosos e periódicos, não apenas no momento da renovação da CNH. A recomendação para os motoristas é clara. Ao sentir qualquer desconforto físico ou mental, é fundamental interromper a viagem e buscar repouso ou atendimento médico. Campanhas de conscientização devem focar no fator humano da saúde, mostrando que estar com um check-up em dia é tão importante quanto manter os freios e os pneus do carro, do caminhão, do ônibus, da van, em ordem. A redução da violência no trânsito passa, segundo especialistas, obrigatoriamente pelo cuidado também com a saúde de quem conduz os veículos.
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0: A tecnologia está transformando rapidamente o atendimento médico no Brasil. Uma pesquisa recente aponta que o uso de inteligência artificial já alcança 18% dos estabelecimentos de saúde no país. Isso significa que quase um em cada cinco hospitais e clínicas já utilizam algoritmos avançados para auxiliar em diagnósticos, organizar fluxos de atendimento ou até mesmo prever riscos de agravamento de doenças em pacientes internados. A adoção da tecnologia é vista como um passo fundamental para tornar o sistema de saúde mais eficiente e também preciso. A inteligência artificial tem se destacado principalmente na análise de exames de imagem, como radiografias e tomografias, onde consegue identificar pequenas anomalias que poderiam passar despercebidas pelo olho humano em um primeiro momento. Além disso, na gestão hospitalar, os sistemas ajudam a reduzir filas e otimizar o uso de leitos e medicamentos, evitando desperdícios e garantindo que o recurso chegue onde é mais necessário. Apesar do avanço, o estudo mostra que ainda há um longo caminho a ser percorrido, especialmente na rede pública, onde o acesso a essas ferramentas ainda é limitado pela falta de infraestrutura digital. Especialistas na área ressaltam que a tecnologia não substitui o médico, mas serve como um poderoso braço direito que agiliza as decisões cruciais. O desafio é garantir a segurança dos dados dos pacientes e a capacitação dos profissionais para lidar com essas novas plataformas. A tendência é que nos próximos anos a presença da inteligência artificial se torne padrão em todo o território nacional, mudando a forma como cuidamos da saúde e abrindo portas para tratamentos cada vez mais personalizados e eficazes para toda a população.
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0: O mercado da soja abriu esta quarta-feira com os olhos voltados para o câmbio e a demanda chinesa. A saca de 60 quilos no Porto de Paranaguá está cotada em R$153,20. A valorização do dólar frente ao real mantém a competitividade do grão brasileiro no exterior, acelerando os embarques nos principais portos do país. O produtor nacional aproveita este momento de preços firmes para fechar contratos antecipados e garantir a compra de insumos para a próxima safra, mantendo a saúde financeira da atividade. O milho opera com tendência de alta, refletindo as preocupações com a safrinha no centro-sul brasileiro. A saca de 60 quilos atingiu a marca de R$ 77,15. A falta de chuvas em áreas estratégicas do Paraná e do Mato Grosso do Sul começam a preocupar os analistas, que projetam uma colheita menor do que o esperado. Este cenário faz com que as indústrias de ração busquem garantir seus estoques, temendo que a redução na oferta eleve ainda mais os preços nos próximos meses. O setor triticultor apresenta um cenário de estabilidade preparado para o plantio de inverno. No Paraná, a saca de 60 quilos do trigo, pão, está cotada em R$ 87,40. A valorização acumulada reflete o câmbio elevado e a quebra de safra em alguns vizinhos sul-americanos, o que torna o cereal brasileiro ainda mais atrativo. O agricultor foca agora no manejo do solo, aproveitando as janelas de clima favorável para colocar as sementes no chão com a expectativa de boa produtividade e preços compensadores. A pecuária de corte registrou mais um dia de preços elevados e oferta restrita. Em São Paulo, o indicador da arroba de 15 quilos do boi gordo está sendo negociado na média de R$ 345,80. Com as pastagens perdendo qualidade devido ao clima seco, o volume de gado terminado é baixo, o que obriga os frigoríficos a trabalharem com escalas de abate muito curtas. A forte demanda pela carne brasileira no mercado internacional, especialmente da Ásia, sustenta as cotações em níveis históricos neste mês de maio.
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0: A gente começa com a Time Mania, sorteio realizado ontem à noite, de número 2.390. As dezenas foram 04, 21, 22... 36, 46, 58 e 78. O time do coração é o São Paulo. Ninguém acertou sete dezenas, o prêmio acumulou agora para amanhã em R$ 26 milhões. Seis apostadores fizeram seis acertos e vão levar R$ 34.672,62. 193 apostas acertaram cinco números. O prêmio de cada uma será de R$ 1.539,86. Vamos para a Quina, que também teve sorteio realizado ontem à noite, de número 7.023. As dezenas foram 16, 35, 44, 66 e 78. Uma aposta acertou sozinha cinco números e vai levar o prêmio de R$ 17.280.051,91. O próximo sorteio acontece hoje, valendo R$ 600 mil. 58 apostadores ontem fizeram quatro acertos, vão levar R$ 11.118,47. 4.956 apostas acertaram três números, receberão R$ 123,92 cada. Loto Fácil, concurso de número 3.683. As dezenas foram 02, 03, 05, 07, 08, 09, 10, 11, 12, 14, 16, 19, 20, 24 e 25. Uma aposta acertou 15 números e vai levar R$1.591.770,21. Outras 276 apostas acertaram 14 números. O prêmio será de R$ 1.727,52 para cada uma. O próximo sorteio da loteria é hoje. O prêmio é de R$ 2.000.000. Tivemos também ontem o sorteio da Mega Sena, concurso de número 3.007. As dezenas foram 17, 19, 27, 32, 38 e 44. Ninguém acertou seis dezenas. O prêmio acumulou agora em R$ 60 milhões para amanhã. 89 apostas fizeram 5 acertos e vão levar R$ 23.778,68. 5.035 apostas fizeram 4 acertos, receberão R$ 692,83 cada uma.
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0: Falamos de esporte para fechar mais uma edição do JVN. Ontem, pelo Campeonato Brasileiro Série B, Londrina perdeu em casa para o São Bernardo pelo placar de 3-1. Copa do Brasil, Internacional 3, Atlético Clube 2, Fluminense 2, Operário do Paraná 1, Cruzeiro 1, Goiás 0. Muito obrigado mais uma vez pela sua audiência e confiança. O JVN fica por aqui, mas amanhã voltaremos com os principais fatos e destaques do Brasil e do mundo.
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9: 4 e 3.

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1: Fala aí, galera! Já estamos de volta e a partir de agora com Top 10, as 10 mais tocadas e pedidas aqui na programação da nossa rádio para você. A partir de agora, os sucessos que estão bombando, não só aqui na programação, mas no Brasil inteiro. E eu tenho certeza que você vai gostar. Então fica aí na audiência para cantar, para curtir junto com a gente à vontade. E a gente começa o Top 10 desta quarta-feira, dia 13 de maio, ao som de Paulo e Natan, com participação do Jorge Mateus, Não Coração.
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2: Jorge Mateus,

0: bonita assim lá longe. Terceiro de Camargo e Luciano.
1: Oitava posição.
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0: das 10 mais aqui na programação da sua rádio. Esse é o Top 10. Foi a oitava colocada para você, Dilcim, O Que Eu Faço Agora. Guilherme Santiago, Para Não Lembrar de Mim, com Zezé de Camargo e Luciano. Péricles, Simplesmente Acontece, com participação da Ana Castela. Teve ainda o Paulo e Natan, com Jorge Mateus, Não Coração. A posição de destaque, o Top 10 volta já.
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9: 4:18.
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0: Quartou, e claro que o Top 10 reserva muita música boa, muita alegria pra você, sempre ligado, ligada com a gente. Afinal de contas, são as músicas que estão bombando no momento. Eu te convido pra cantar comigo. Sétima posição agora, sabe com quem? Danilo e Davi, Não Mexe Nas Minhas Gavetas.
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0: Romance Rosa. Ed Brito Samuel na posição de número 4 hoje aqui no Top 10. A quinta, Panda, Guerra Diária, com participação do Ícaro e Gilmar. A sexta, Grupo Menos é Mais, pela última vez, com participação do Natan, Danilo e Davi. Sétima colocada, Não Mexe Nas Minhas Gavetas. É só sucesso, que todo mundo gosta, que todo mundo quer. Top 10 volta daqui a pouquinho, fica aí.
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9: Atri 32.
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0: Já voltei com o Top 10 e as mais pra você. Tá preparado aí pra cantar com a terceira colocada de hoje? Quem será? Quem será? Henrique Juliano, Seja Ex.
1: Terceira posição.
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0: Olha onde eu tô, Ana Castela, posição de número 2.
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0: Hoje a gente vai atualizar o estado de saúde do cantor Diogo Nogueira, que precisou cancelar os shows próximos para passar por uma emergência médica. A equipe do sambista informou que ele foi internado por causa de uma laringite bacteriana grave, uma infecção na garganta que acabou comprometendo totalmente a voz do artista. Por orientação médica, Diogo teve que interromper a agenda de apresentações e ficar afastado dos palcos até que se recupere completamente. O cantor segue em tratamento no hospital sob observação e ainda não existe previsão oficial de retorno aos shows. A notícia preocupou os fãs, já que a voz é o principal instrumento de trabalho do artista. Mas ele disse que está tudo bem, se recuperando e muito em breve voltará a assumir sua agenda. Médicos explicaram que esse tipo de problema pode se agravar rapidamente quando não tratado corretamente, principalmente em pessoas que usam muito a voz na rotina profissional do dia a dia. Portanto, estado de saúde aí confirmado, está se recuperando logo, logo, 100% novamente, o nosso querido Diogo Nogueira. Primeira colocada de hoje no Top 10 é com elas, Maiara e Maraíza.
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0: Vicente, Saudade Sou Eu, Maiara e Maraísa, fechando o top 10 de hoje na primeira posição. A segunda foi com Ana Castela, Olha Onde Eu Tô, e teve ainda a terceira, Henrique Juliano, Seja Ex. Muito obrigado a todo mundo pela audiência, o carinho aqui com a gente. Top 10 vai, mas amanhã tá de volta, nesse mesmo horário, com as mais. Valeu!
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7: 4:45.

0: Olá, o futebol é notícia aqui na sua rádio. O Cruzeiro está nas oitavas de final da Copa do Brasil. Depois de empatar por 2-2 no jogo de ida em Goiânia, o time venceu o Goiás por 1-0 no Mineirão na noite desta terça-feira. O gol decisivo foi marcado por Caio Jorge, de pênalti. O jogo também foi marcado por boa atuação do goleiro Tadeu, mas também por chances perdidas pelos esmeraldinos nos minutos finais. Daqui a pouco a gente volta trazendo mais informações do esporte. 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
4: O tenista italiano Jannik Sinner, atual número 1 do ranking da ATP, alcançou um feito histórico nessa segunda, tornando-se apenas o segundo homem a vencer seus primeiros 25 jogos de Masters 1000 na temporada, igualando o recorde de Novak Djokovic. O tenista já conquistou 5 títulos consecutivos de Masters 1000 e segue em busca do sexto.
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7: Opa! São 5:02, ótima tarde pra vocês, estamos chegando. Agora é o programa Coração Sertanejo, vamos que vamos!
8: Como é que cê tá?
7: Alô, vocês que estão em casa, um forte abraço a todos vocês que estão no descanso, outros estão no trabalho.
8: Como é que cê tá?
7: Eu mando um abraço a todos vocês das fazendas, né? É só no tic-tac da ordenha, alguns sentadinhos no banquinho, mas não é à toa não, estão trabalhando.
8: Como é que cê tá?
7: Alô, vocês do comércio, cidades vizinhas, né? Sempre ouvindo a gente também. Forte abraço a todos vocês pelas BRs, meus amigos motoristas. Meu muito obrigado pela carona.
8: Como é que cê tá?
7: São 5:03, quer participar com a gente aí, ó, pode mandar seu áudio, 37-3551-1089.
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7: Este é o programa Coração Sertanejo, é o melhor do sertanejo, que é uma moda raiz também, eu te faço companhia até 19 horas, estamos juntos e misturados.
8: Como é que cê tá?
7: Simbora lá começar o...

0: Opa! São 5 horas e 15 minutos, grande saudade, Jorge Luiz e Fernando, Riozinho, Felipe Falcão, Expresso Boiadeiro, e ouvimos também, né, Trio Federal, Sem Você na Minha Vida, já já eu volto.
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0: Opa! São 5 horas e 30 minutos. Tá aí, grande saudade do Duco Dalvan, Respinheira, Ginigeno perguntando adeus e João Mulato e Pardinho, rei sem coroa. Já, já eu volto.
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0: Opa! São 5 horas e 34 minutos. Ótima tarde pra vocês aí, né? Finalzinho de tarde, começo de noite. Este é o programa Coração Sertanejo. Tamo junto e misturado. Opa!
1: Como é que cê tá?
0: Deixa eu falar com o Heitor. Ô, Heitor, fala comigo, senhor.
2: Ô, Carlão, bom demais. Aqui é o Heitor. Sou filho de Jamil aqui da Fazenda Sabará.
0: Opa.
2: Nós estamos aqui na fazenda. Tá eu, Zezinho, a Daí, a Dilson, Jamil. Manda um abraço para nós aqui e manda para nós Pele de Maçã do Mato Grosso e Matias.
0: Ah, mando sim, Heitor. Grande abraço para você, para o meu amigo Zezinho, né? E um forte abraço aí, ó, a todos vocês aí, ó. Um grande abraço, meu amigo Jamil. Ô,

0: Alô, meu amigo Marcelo, ouvindo a gente na fazenda do Ronaldinho. Grande abraço pra você, né? Alô, Cíntia, Sofia e Maria Eduarda. Opa, vamos que vamos.
1: Como é que cê tá?
0: É uma moda com Zezé de Camargo e Luciano. Lá no bairro Aeroporto, eu mando um abraço aqui para os meus amigos, né? Lá do bar do Walter e da Liliane. Ô, meu amigo Caio!
1: Como é que cê tá?
0: Alô, Cleusa Noronha, fala comigo!
2: Oi, Carlos Alberto. Boa noite, boa tarde, né? É, deixa eu te falar, eu gostaria de ouvir a música Onde Está, com Marciano Cigano, tá bom? É. Ofereço para a Lúcia, minha amiga, e para a Leninha, seu marido Mauro, tá bom? E para todos os ouvintes daqui do bairro São José, obrigada. Ô Carlos, esqueci, eu sou a Cleusa, viu? A Cleusa Noronha.
0: Beleza, Cleusa Noronha, grande abraço aí, viu?
1: Como é que cê tá?
0: São 5 horas e 36 minutos. Vamos lá, meu filho. Chama lá o próximo modão. Vambora, né? Vamos lá, filho meu.

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4: Epa! São 5 horas e 49 minutos. Ótima tarde pra vocês aí, né? Deixa eu falar com o meu amigo Cláudio da Fazenda Floresta. Ô, Cláudio, fala comigo, senhor.
5: Ô, Carlão, boa tarde. Aqui é o Cláudio da Fazenda Floresta. Manda um alô pra esse pessoal ali lá em Paineira, minha família.
4: Certo.
5: Todos aqui na Fazenda Floresta e vocês aí da rádio. Hoje eu gostaria de ouvir Milionário Zé Rico, Sublime Mirage.
4: Grande abraço pra você, meu amigo Cláudio.
6: Como é que cê tá?
4: Alô, Nenzinho, no segredo.
6: Como é que cê tá?
4: Alô, Vera Lúcia, aqui no centro. Alô, Toninho, beleza, meu amigo?

0: Deixa eu mandar um abraço aqui para o Gilson, participando com a gente lá de Samonte. Ô Gilson, grande abraço para você, para Aparecida, Douglas, Hércules e Éder Luiz. Meu muito obrigado pela companhia e pela audiência, viu?
1: Como é que você tá?
0: Alô, Raquel e Renato, em Quartel Geral.
1: Como é que você tá?
0: Alô, José Wilson. Alô, senhor José Medeiros. Forte abraço pra vocês em Estrela do Indaiá.
1: Como é que você tá?
0: Pode participar com a gente. Grava o seu áudio e manda pra gente aí, viu? 37-3551-1089. Vamos lá, meu filho. Embora de saudade.

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2: Nesse tempo pascal, rezemos o Rainha do Céu. Rainha do Céu, alegrai-vos, aleluia, porque o Senhor que merecestes trazer em vosso seio, aleluia, ressuscitou como disse, aleluia. Rogai a Deus por nós, aleluia. Alegrai-vos e exultai-vos, ó Virgem Maria, aleluia, porque o Senhor ressuscitou verdadeiramente, aleluia. Oremos, ó Deus, que vos dignastes alegrar o mundo com a ressurreição do vosso Filho, concedei-nos por sua Mãe, a Virgem Maria, o júbilo da vida eterna. Pelo mesmo Cristo, Senhor nosso. Amém.
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3: Opa! São 18 horas e 3 minutos. Ótima noite para vocês aí ouvindo o Coração Sertanejo. Deixa eu mandar um abraço aqui para o seu José, ouvindo a gente aqui no centro. Opa!
4: Como é que você tá?
3: Alô, Raquel, ótima noite para você e toda a família. Eu te agradeço pela participação, pela mensagem também, viu? É de uma moda com César e Paulinho para matar a saudade, né? Nunca mais. Tá na sequência, vamos que vamos.
4: Como é que você tá?
3: Alô, Geraldinho da Carvoaria São Geraldo, ótima noite pra você, né? É de João Mineiro e Marciano, pare com isso. E manda um abraço pra todos os seus amigos e pra todos nós que da rádio.
4: Como é que cê tá?
3: Alô, Valéria, alô, José Joaquim, em Estrela do Indaiá.
4: Como é que cê tá?
3: Alô, Haroldo e Erualdo, em Paineira.
4: Como é que cê tá?
3: Alô, Carlos Roberto, grande abraço pra você no Juiz de Fora, na Rua Mato Grosso.
4: Como é que cê tá?
3: Alô, meu amigo Dimas, grande abraço pra você.

0: Alô, Ari, fala comigo.
1: Ô, Carlão, manda uma música pra nós aqui. Eu ligo na Cavuari, São Geraldo, Crescente da Livânia, Jardim e Parada da Cecília.
0: Tudo bem, forte abraço a todos vocês na Cavuari, São Geraldo. Opa!
2: Como é que você tá?
0: São 18 horas e 4 minutos. Chama lá, filho meu, chama o Ginigeno.

0: Opa! São 18 horas e 16 minutos. João Mineiro e Marciano, pare com isso. César e Paulinho, nunca mais. E ouvimos também Sofrendo Calado com Gini Geno. Já, já eu volto.
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0: Epa! São 18 horas e 19 minutos. Ótima noite pra vocês aí, né? Ouvindo o programa Coração Sertanejo. Alô, meu amigo senhor Marcos, fala comigo, boa noite.
9: Ô, Carlão, boa noite, como é que você tá? Carlão, manda pra nós aí, Vaca Estrela e Boi Fubá, com o Rolando Boldrin, por favor, oferecer pra todas as comitivas, todos os ouvintes da Transativa, de Doido Indaiá e da região, pra turma lá do Teco do Boteco, beleza? Pergunta o Teco como é que ele tá.
0: Ah, pergunto sim, né? Ô, Teco!
10: Como é que você tá?
0: Ô, senhor Marco!
10: Como é que você tá?
0: Alô, José Aguinaldo, em Paineiras. Alô, Bita!
10: Como é que você tá?
0: O Ellerson manda um abraço para Regina, Douglas e Éder Luiz, que estão ouvindo a gente em Moema.
10: Como é que cê tá?
0: Alô, Fabiola e Patrícia. Alô, Marcelo, aqui no centro.
10: Como é que cê tá?
0: Na Tapuia, eu mando um abraço aqui para o Zé Dadina e a Simone, sempre ouvindo a gente também, né?
10: Como

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0: Opa! São 18 horas e 32 minutos. Estamos de volta com vocês aí com o programa Coração Sertanejo, né? Então, te faço companhia até 19 horas. Estamos juntos, viu? Juntos e misturados. Bom demais, né? Deixa eu mandar um abraço para o meu amigo Elcim. Ô, Elcim, beleza, meu amigo?
1: Como é que você tá?
0: Adelaide Ribeiro pede uma moda com o milionário José Rico, minha prece. E manda um abraço aqui especialmente para o esposo Lázaro. Estou ouvindo a gente em Abaité.
1: Como é que você tá?
0: Alô, Hudson. Alô, Robson e Jorge Tadeu, em Moema.
1: Como é que você tá?
0: Deixa eu mandar um abraço aqui para o Fidelis, gosto mais do programa, né? Ô, Fidelis, meu muito obrigado, viu? Vamos que vamos, né? Tamo junto!
1: Como é que você tá?
0: Alô, José Laércio. Alô, Sidney.
1: Como é que você tá?
0: A Camila Santos, participando com a gente lá de Samonte. Manda um abraço especialmente para os pais. Alô, Carlos Roberto. Alô, Vilma.
1: Como é que você tá?
0: São 18 horas e 33 minutos. Simbora lá, meu filho. Simbora de modão, né? Simbora de saudade com o milionário José Rico. Música.

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5: Opa! São 18 horas e 49 minutos. Simbora lá, meu filho, com a última sequência. Vambora, né? Alô, meu amigo Reginho. Alô, Luana. Forte abraço pra vocês, o Céu da Uaité.
6: Como é que cê tá?
5: É de uma moda com Divino e Donizete, né? Uma seleção de pagodes. Bom demais da conta, viu? Forte abraço aí, tá bom? Alô, Emerson.
6: Como é que cê tá?
5: Alô, Lindéia e Lindalva, aqui no centro. Ótima noite pra vocês aí, viu?
6: Como é que cê tá?
5: Alô, Serjúbia. Alô, Lázaro.
6: Como é que cê tá?
5: A Valesca, participando com a gente lá de Bom Despacho. Manda um abraço aqui especialmente para os seus pais. Alô, Haroldo e Maria Helena.
6: Como é que cê tá?
5: Olá, de modão, filho meu, o tempo tá acabando.

Opa! São 18 horas e 59 minutos. Assino com X, Gilberto e Gilmar. Daniel, Mundo Velho. E ouvimos também, né? Divino Donizete, uma seleção de pagodes. Olha, eu vou ficando por aqui. A gente se fala amanhã, às 5 horas da manhã, no Sertão Transativa. Um grande abraço a todos. Fiquem com Deus, porque eu estou indo com Ele.

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2: Ponteira alta no preço do combustível.
3: Governo do Brasil anuncia subvenção a produtores e importadores de gasolina. Gabriela Noronha.
4: A expectativa é que essa subvenção reduza em até 62 centavos o preço do litro da gasolina ao consumidor após a mistura obrigatória de etanol.
5: E ainda, o número de empregos formais no país cresceu 5% no ano passado.
3: São quase 60 milhões de vínculos ativos entre trabalhadores dos setores público e privado. Pablo Mundim.
6: Nos últimos 3 anos, foram mais de 7 milhões e 800 mil novos vínculos registrados. O resultado confirma a continuidade da expansão do emprego formal no país.
5: Você vai ouvir também: Brasil registra o menor número de homicídios da década para os 3 primeiros meses do ano.
3: Aumenta também a apreensão de armas e munições.
5: Para falar como o país alcançou esses resultados, vamos conversar ao vivo com o secretário nacional de Segurança Pública, Chico Lucas.
3: Hoje, na apresentação da Voz do Brasil, eu, Mariana Jungmann e Nazi Brum.
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3: O governo do Brasil anunciou hoje mais uma medida para conter os impactos da alta dos combustíveis em razão dos conflitos no Oriente Médio.
5: A nova medida foi publicada agora há pouco em edição extra do Diário Oficial da União e vai garantir subsídios para a gasolina produzida aqui ou importada de outros países.
3: O valor do auxílio será definido por meio de portaria do Ministério da Fazenda.
4: Para conter a alta dos combustíveis provocada pela guerra no Oriente Médio, o governo do Brasil anunciou nesta quarta-feira uma subvenção aos produtores e importadores de gasolina. A expectativa é que essa subvenção reduza em até 62 centavos o preço do litro da gasolina ao consumidor após a mistura obrigatória de etanol. De acordo com Alexandre Silveira, ministro de Minas e Energia, o objetivo é tentar uma ação imediata sobre os preços dos combustíveis com resultados efetivos.
7: Nenhum outro país do mundo teve menor impacto do que o Brasil, exatamente porque nós fomos rápidos, proativos.
4: A nova subvenção começa pela gasolina, mas poderá ser estendida ao óleo diesel a partir de junho. Segundo o ministro do Planejamento, Bruno Moretti, a subvenção funcionará como um cashback do tributo fiscal. Isso significa que quando o importador ou produtor pagar o imposto, o valor será devolvido em forma de subvenção.
8: O que nós estamos colocando é que a gente devolve esse tributo como uma subvenção, e essa devolução é uma espécie de cashback desse tributo, capaz de amortecer eventuais choques de preço, eventuais aumentos de preço de combustível.
4: Segundo o governo, a medida atenta uma sinergia entre o setor público e o setor privado. Apesar do impacto da guerra no aumento do preço do petróleo, o Brasil ocupa a posição favorável em comparação com outros países. De acordo com o ministro do Planejamento, Bruno Moretti, a estratégia de mitigação reflete a preocupação do governo do Brasil com a situação financeira das famílias.
8: O que a gente pretende aqui fazer é converter a parcela dessa arrecadação adicional em medidas de mitigação dos impactos de preço, sempre resguardada a premissa da neutralidade fiscal.
4: As medidas utilizarão recursos do Orçamento Geral da União. A despesa mensal estimada é de R$ 272 milhões de reais para cada 10 centavos de subvenção no litro de gasolina e de R$ 492 milhões para cada 10 centavos de subvenção no litro do diesel. O secretário executivo do Ministério da Fazenda, Rogério Seron, explica que a medida será neutra do ponto de vista fiscal, porque a arrecadação com a receita do petróleo subiu.
9: É impossível neutralizar 100%, mas é possível sim atuar de forma rápida, eficiente, com inteligência e ter um bom desempenho, reduzir o impacto para a população.
4: A nova subvenção faz parte de uma série de medidas que o governo do Brasil tem adotado para conter a alta dos combustíveis provocada pela guerra no Oriente Médio. Em março, o governo zerou a tributação de PIS e COFINS sobre óleo diesel, além de aumentar a tributação sobre as exportações do combustível. Reportagem Gabriela Noronha.
5: Brasil contra o crime organizado. Um dos objetivos do plano anunciado pelo governo federal é fechar as fontes de financiamento das organizações criminosas no país.
3: E também quer impedir que os presídios brasileiros continuem servindo como centros de comando e recrutamento para facções criminosas.
5: Em entrevista ao programa Bom Dia Ministro, transmitido pela empresa Brasil de Comunicação, o ministro da Justiça e Segurança Pública, Wellington Lima, afirmou que a ideia é atuar contra o planejamento das organizações criminosas.
10: Nós vamos tirar da cadeia esta característica de escritório do crime. Realmente instituir padrões de excelência, como acontece no sistema prisional federal. E esse padrão de excelência envolve treinamento do pessoal, equipamento de raio-x, drones, equipamentos tecnológicos que aumentarão o padrão de segurança.
3: O programa tem foco ainda no combate ao tráfico de armas e ampliação das taxas de esclarecimento de homicídios.
5: A estratégia prevê investimentos que ultrapassam os 11 bilhões de reais.
3: Pois é, mas antes mesmo do lançamento do plano, o Brasil registrou o menor número de homicídios da década no primeiro trimestre, com uma redução de 25% frente a 2022.
5: Os latrocínios também caíram 48% e os roubos de veículos 42,3% nos primeiros três meses de 2026.
3: Hoje a gente conversa com o secretário nacional de Segurança Pública, Chico Lucas, para saber mais sobre os dados de segurança e o que foi feito pelo governo para alcançar esses resultados. Boa noite, secretário.
11: Boa noite, Mariana. Boa noite, Nazi. Boa noite a todos os ouvintes do Brasil.
3: Secretário, vamos começar então falando sobre os dados de homicídios. Eles caíram 25% e essa queda ocorreu em todo o país ou ela foi concentrada mais em algumas regiões do que outras?
11: Todas as regiões apresentaram queda no número de homicídios, principalmente os estados do Nordeste, em razão também de números anteriores, nos períodos anteriores de avaliação, mais altos. Então a gente tem essa redução, fruto muito de uma política em que há um maior cumprimento dos mandados de prisão, maior investimento por parte do governo federal. E, na nossa visão, uma das principais políticas, que é a restrição ao uso de armas. Quanto menos armas em circulação, há uma causalidade óbvia entre armas em circulação e homicídios. Principalmente esses homicídios de proximidade, onde você está num contexto de uma disputa ou de uma briga. Então, esse tipo de crime ele é muito decorrente da facilidade das pessoas em ter acesso a armas. Então, todas essas combinações com outros fatores, como o próprio envelhecimento da população, tem feito com que os índices estejam reduzindo e nós apresentamos nesse primeiro trimestre o menor número da série histórica da última década. Então é um importante índice que reforça o papel de articulação do governo federal, mas também da atuação das forças de segurança estaduais.
5: Secretário, como a gente disse no começo, outros crimes como latrocínio e roubos de veículos também tiveram redução acentuada, né? A que se deve a essas reduções?
11: Olha, são vários fatores. O fenômeno da segurança pública ele é multidimensional. Então, além do trabalho das polícias que têm sido cada vez mais atuantes, por exemplo, com o uso de ferramentas como vídeo monitoramento, onde você tem a tecnologia do OCR, da leitura de placas, que fiscalizam cada vez mais em tempo real os veículos que são roubados. O compartilhamento de informações e de dados que tem sido a tônica, inclusive, é essa a nossa intenção com a PEC da Segurança Pública, fazer com que essa integração seja efetiva. Você tem o maior investimento por parte do governo federal com o Fundo Nacional de Segurança Pública. Isso tem combinado, trazido esses números. Então, menos ocorrências de roubo e furto de veículos, de celulares em alguns estados, como a gente vinha falando aqui sobre as políticas de recuperação de celular, somados tem diminuído o latrocínio. E também outros aspectos são negativos que a gente também tem que colocar, que é a mudança do perfil do criminoso. Tem muito criminoso migrando para o mundo digital. Então, tudo isso combinado faz com que menos crimes sejam cometidos no ambiente real, né? Fora do mundo das redes sociais e da internet.
3: E a gente teve também um aumento do cumprimento dos mandados de prisão, apreensão de armas e de munições. Como que a integração maior das polícias, o senhor até já mencionou isso agora na sua última resposta, essa integração das polícias federais com as polícias estaduais, isso ajudou a melhorar esses índices?
11: Olha, esse é um dos fatores que são diretamente afetados pela integração dos dados que nós implementamos no Ministério da Justiça e Segurança Pública e nas gestões anteriores, porque nós temos um Banco Nacional de Mandados de Prisão, que são os mandados conferidos pela Justiça e que ficam num banco. muitas vezes os foragidos, eles fogem dos estados da federação e cada estado cuida do seu banco. O que que o Ministério da Justiça fez? Ele cruzou esses dados com vários bancos de endereços para atualizar a localização dos foragidos. Fizemos isso tanto no Centro Integrado Mulher Segura, para cumprir os mandados de prisão no mês de março, e a gente vai fazer isso continuamente, das pessoas que cometeram crimes contra a vida das mulheres, como também nos crimes violentos. Esse aumento do cumprimento de mandados de prisão, combinado também com a RENARME, que é a Rede de Enfrentamento ao Tráfico de Armas, fez com que essas duas coisas, que é o cumprimento de mandado de prisão e a apreensão de armas, aumentasse. Ora, menos armas em circulação, menos pessoas violentas que cometeram crimes anteriores foragidas, fazem com que o número de crimes violentos, no caso os homicídios, tenham diminuído. Então, essa integração é fundamental para a gente chegar nesses bons números.
5: Secretário, o senhor citou que esses dados aí refletem o fortalecimento das forças de segurança com investimentos em equipamentos e inteligência. São estes que o governo também aposta no novo programa Brasil contra o Crime Organizado, que foi lançado ontem. O senhor pode falar mais para a gente sobre como será esse trabalho a partir de agora?
11: O Brasil contra o Crime Organizado é a executoriedade da lei antifacção, a lei que foi aprovada, encaminhada pelo presidente Lula, e que traz um tipo penal, que é o domínio social estruturado feito por organizações criminosas ultraviolentas. A gente vai combater essas organizações. Primeiro, pela asfixia financeira. Elas querem dinheiro. O dinheiro é o objetivo e é o fundamento de tudo. Nós vamos asfixiá-las, evitar o fluxo de armas, combatendo o tráfico de armas, elucidar os homicídios e, principalmente, estabelecer um padrão de segurança máxima nos presídios estaduais. Isso tudo para que a gente possa devolver os territórios às populações que são os seus verdadeiros donos.
3: A ideia é cercar essas organizações por todos os lados, né?
11: O objetivo é esse, com uma cooperação interfederativa entre estados, União, com recursos provenientes do orçamento e, principalmente, com integração. Nós temos várias instituições funcionando, mas nós precisamos agora trabalhar em conjunto para atacar esse crime organizado.
5: Bom, nós conversamos com o Chico Lucas, secretário nacional de Segurança Pública. Secretário, muito obrigado pela presença aqui na Voz do Brasil.
11: Eu que agradeço o espaço.
3: O estoque de empregos formais no Brasil chegou a quase 60 milhões.
5: É o que mostrou a RAIS, a Relação Anual de Informações Sociais, divulgada hoje.
3: O resultado foi positivo em todos os grupos econômicos e em todos os estados do país, além do Distrito Federal.
6: O número de empregos formais no país alcançou 59.970.000 vínculos em 2025, um crescimento de 5% em relação ao ano anterior. É o que mostra os dados da RAIS, Relação Anual de Informações Sociais, divulgada nesta quarta-feira pelo Ministério do Trabalho e Emprego. O setor privado segue como o principal empregador, mas o setor público teve um crescimento mais intenso no período da pesquisa. Para o concursado Patrick Acker, foi a segurança de um salário fixo, os benefícios e a estabilidade que o fizeram optar pela carreira pública.
12: Ter a segurança de um plano de saúde, ter a segurança de uma previdência privada, um vale-refeição, um salário fixo ali todo mês. Isso é um benefício que eu acho que assim não tem preço, né?
6: Todos os grupos de atividades econômicas apresentaram variação positiva no ano passado. O destaque foi o setor de serviços, que cresceu 7,2%, seguido pelos setores do comércio, indústria, construção civil e agropecuária. Seu Damião Epaminondas de Souza é amador de ferragem de uma obra de Brasília. Com carteira assinada há mais de 17 anos, o operário sabe bem dos benefícios da conquista.
13: Em 2022, eu sofri um acidente. E nesse acidente eu fiz valer o apoio do INSS, né, ter tido o apoio da empresa. É um benefício assim incomparável, inenarrável a questão da gente ter um CLT.
6: O número de estabelecimentos com empregados também cresceu, passando de 4 milhões e 700 mil para 4 milhões e 800 mil, com variação de 2,1%. A RAIS consolida de forma automática as informações do E-Social, enviadas por empregadores. Por meio desse sistema, o processo tornou-se mais rápido, seguro e preciso, avalia o analista de recursos humanos Alan Rogério de Souza.
14: A mesma informação que eu passei para o Ministério do Trabalho, eu passei para a Caixa, eu passei para todos os órgãos, o INSS, todo mundo está sabendo dessa informação. Então é muito mais rápida, muito menos burocrática para a gente acaba diminuindo muito nossos problemas
6: Nos últimos 3 anos, foram mais de 7 milhões e 800 mil novos vínculos registrados. O resultado confirma a continuidade da expansão do emprego formal no país, afirmou o ministro do Trabalho e Emprego, Luiz Marinho.
15: O país ele continua num processo de crescimento consistente, de forma sustentável, gerando emprego de qualidade. Nós estamos num momento de menor taxa de desemprego da nossa história, um momento muito bom, apesar dos juros altos, né?
6: Do ponto de vista regional, Norte e Nordeste apresentaram o maior crescimento no ano passado, com alta de 10%, o dobro da média nacional. Entre as unidades da Federação, todas apresentaram variação absoluta positiva no estoque de vínculos formais. Reportagem Pablo Mundim.
3: E a redução da jornada de trabalho está sendo implantada para os servidores terceirizados do governo federal.
5: A medida deve alcançar 40 mil trabalhadores que passam a cumprir 40 horas semanais.
3: A ação vai de encontro à proposta, vai ao encontro da proposta do governo de pôr fim à escala 6x1, ou seja, 6 dias de trabalho e 1 de descanso.
16: No Serviço Federal de Processamento de Dados, SERPRO, a rotina dos trabalhadores terceirizados está passando por mudanças. O órgão aprovou a redução gradual da jornada de trabalho de 44 horas para 40 horas semanais, sem mudança no salário. Cecília Beatriz trabalha como recepcionista no SERPRO e também está no 5º semestre da Faculdade de Enfermagem. Para ela, o tempo extra vai melhorar a qualidade de vida.
17: Eu saio daqui e vou para a faculdade. Se eu sair daqui e vou para a faculdade, eu chego em casa tarde, acordo cedo para vir para o SERPRO. Para mim é mais questão de descanso, eu tenho uma hora mais para estudar, eu tenho uma hora mais para descansar.
16: A superintendente de logística do SERPRO, Elaine Dalcol, defende que a mudança é benéfica e não afeta a produtividade.
18: A produtividade ela não se mede pela quantidade de horas, mas pela qualidade do trabalho, porque reduz a sobrecarga e eleva o engajamento.
16: Entre as medidas adotadas pelo governo federal para os terceirizados da administração pública estão a redução da jornada de trabalho de 44 horas para 40 horas semanais, sem prejuízo de salário. Mais de 40 mil terceirizados serão beneficiados. As ações fazem parte de um conjunto de medidas tomadas pelo governo do Brasil em defesa dos trabalhadores. Entre elas está o projeto de lei que propõe o fim da escala 6x1. O ministro da Secretaria-Geral da Presidência da República, Guilherme Boulos, destacou que a mudança da escala e da jornada deve beneficiar principalmente quem trabalha no comércio.
19: O comércio de varejo, de maneira geral, é onde você tem a maior incidência dos 14, 15 milhões de trabalhadores brasileiros que estão na escala 6x1. Uma regulamentação que proteja o trabalhador, as empresas têm condições de precificar e de se adaptar a isso.
16: O governo do Brasil enviou ao Congresso Nacional, em abril, um projeto de lei que propõe o fim da escala 6x1. O texto foi enviado com pedido de urgência constitucional e está sendo analisado na Câmara dos Deputados. O projeto propõe a redução da jornada para 40 horas semanais e a garantia de 2 dias de descanso remunerado por semana, sem redução de salário. Reportagem, Márcia Fernandes.
5: A venda no comércio está aumentando.
3: Uma pesquisa divulgada hoje pelo IBGE mostra que a venda no varejo cresceu 4% em março, quando comparado ao mesmo mês do ano passado.
5: E essa expansão tem sido contínua nos últimos 6 meses.
20: Ano de Copa do Mundo e muita gente quer garantir a melhor imagem para assistir aos jogos. O Luiz Salles, de São Luís, no Maranhão, comprou uma televisão novinha e maior.
21: Acredito que tenha sido uma boa compra, porque quanto maior a tela para ver o jogo e numa resolução de alta definição, tem uma sensação diferente.
20: E foi justamente a compra de novos televisores e celulares uma das responsáveis pelo aumento do volume de vendas do comércio varejista no mês de março. Quando comparado a fevereiro, o índice cresceu 0,5%. Esses aparelhos fazem parte do grupo de equipamentos e material para escritório, informática e comunicação, que teve um aumento na venda de 5,7% em relação ao mês anterior. Os dados da pesquisa mensal de comércio foram divulgados nesta quarta-feira pelo IBGE. De acordo com o gerente do estudo, Cristiano Santos, a valorização do real frente ao dólar foi um dos motivos de o setor atingir essa taxa.
0: Essa atividade de equipamentos para escritório, informática e comunicação oferta e vende produtos que são, da maioria, importados. Essa atividade, então, ela tem ali um componente com relação a custos muito ligado à variação do dólar.
20: O crescimento das vendas no varejo atinge o nível mais alto da série histórica pelo terceiro mês seguido. Além dos equipamentos e material para escritório, contribuíram para o aumento das vendas no mês de março os combustíveis e lubrificantes, artigos de uso pessoal e doméstico, livros, jornais, revistas e papelaria. Reportagem Raquel Mariano.
3: Menos impostos para quem faz compras online em sites internacionais.
5: O governo do Brasil zerou a chamada taxa das blusinhas em itens de menos de $50 vendidos online.
3: A expectativa é beneficiar principalmente as famílias de menor renda.
1: As compras online em sites internacionais fazem parte do dia a dia da estudante universitária Lívia Barros, de Brasília, e vão além das chamadas blusinhas.
22: Calça, quadro, colcha de cama, até acessórios para pets, para gato, para cachorro.
1: Na hora de colocar as compras no carrinho virtual, era só alegria. Mas quando o valor final aparecia na tela, os impostos estavam pesando no bolso.
22: Eu ficava, tipo, muito cabisbaixa de comprar por conta da taxa, que os impostos eram terríveis.
1: Para quem faz compras online, como a Lívia, veio em boa hora o anúncio de que os impostos federais que incidiam sobre os produtos internacionais estão zerados. A iniciativa do governo do Brasil vale para itens abaixo de $50, ou seja, pouco menos de R$250. A medida provisória, que zera a chamada taxa das blusinhas, assinada pelo presidente Luiz Inácio Lula da Silva, vai beneficiar o segmento mais pobre da população, como explicou o ministro do Planejamento e Orçamento, Bruno Moretti.
23: São produtos de consumo popular. Os números mostram que a maior parte das compras é de pequeno valor. Então, é retirar impostos federais do consumo popular, do consumo das pessoas mais pobres, melhorando o perfil da nossa tributação.
1: O imposto federal cobrado sobre essas compras era de 20% do valor do produto e agora não será mais aplicado. Mas continua incidindo o ICMS, imposto estadual cuja alíquota varia entre os estados. A economia vai chegar de imediato ao bolso do consumidor. Um exemplo, um item que custa o equivalente a R$100 subiria para R$120 com o imposto federal. No caso de um estado com ICMS de 17%, esse preço final passaria para cerca de R$140. O economista Ademir Marchetti explica como fica o preço nessa situação com as novas regras.
24: Com a isenção do imposto federal, agora ficou somente o ICMS. O mesmo R$100 vai pagar um imposto de 17%, mais R$17. Um preço final, então, sai por R$117. A economia é de R$23 numa compra de 100, ou seja, redução bastante significativa para o consumidor final. Então, justamente, né, as famílias que têm uma renda menor que vão acabar se beneficiando mais.
1: Segundo o governo federal, o fim da taxa das blusinhas foi possível devido ao combate efetivo ao contrabando e à regularização do setor desde 2024. Reportagem Graziela Mendonça.
5: E essas foram as notícias do governo do Brasil.
3: Uma realização da Secretaria de Comunicação Social da Presidência da República.
5: Com produção da empresa Brasil de Comunicação.
3: Fique agora com o Minuto do TCU e em seguida as notícias do Poder Judiciário e do Congresso Nacional. Boa noite.
5: Boa noite para você e até amanhã.
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7: Presidente do STF defende diálogo entre cortes constitucionais na abertura da 16ª Conferência Ibero-Americana.
8: Operação Faroeste. STJ recebe nova denúncia contra magistradas baianas.
7: Justiça do Trabalho levará serviços jurídicos gratuitos ao arquipélago do Marajó, no Pará.
8: Boa noite, eu sou Marcela Luiza.
7: E eu sou Walter Lima.
8: Começou hoje no Supremo Tribunal Federal a 16ª edição da Conferência Ibero-Americana de Justiça Constitucional.
7: Pela primeira vez, o Brasil sedia o evento, que reúne cortes de diversos países para debater o futuro do direito e da democracia. Judite Aragão.
9: Na abertura, o discurso do presidente do Supremo Tribunal Federal e do Conselho Nacional de Justiça, ministro Edson Fachin, foi um alerta sobre a defesa da independência judicial como pilar da cidadania.
10: Eleições continuam ocorrendo, parlamentos permanecem abertos, tribunais seguem decidindo até o dia em que tudo isso deixe de acontecer. E mesmo antes desse dia, a democracia já terá sido esvaziada de toda a sua substância constitucional. Nosso papel como jurisdição constitucional, quero crer, é precisamente identificar essa trajetória antes que ela se torne irreversível e valendo-nos dos mecanismos de proteção que as próprias constituições nos outorgam, defender o Estado de Direito e defender a ordem democrática.
9: O evento vai até amanhã e pode ser acompanhado pelo YouTube do STF.
8: STJ recebe nova denúncia contra 4 pessoas no âmbito da Operação Faroeste.
7: A operação investiga possível venda de decisões judiciais em esquema de grilagem e disputa de terras no oeste da Bahia. Fátima Uchoa.
11: Com a denúncia recebida, tornaram-se réus a desembargadora Maria do Socorro Barreto Santiago e a juíza Marivalda Almeida Moutinho, ambas do Tribunal de Justiça da Bahia, e os empresários Adailton Maturino dos Santos e Gessiane Souza Maturino dos Santos. E segundo o Ministério Público Federal, as práticas criminosas incluíram manobras no julgamento de recurso administrativo sobre a legalidade de portaria da Corregedoria do Tribunal Estadual, que determinava o bloqueio de matrículas imobiliárias, além de uma ação possessória sobre imóvel rural de grande extensão. Os dois empresários teriam entregado às magistradas dinheiro e bens de alto valor em troca de favores nos processos. O relator na Corte Especial do STJ é o ministro Og Fernandes.
8: Nunes Marques é o novo presidente do Tribunal Superior Eleitoral.
7: A cerimônia foi conduzida pela ministra Carmen Lúcia, que deixou a presidência após quase 2 anos no cargo. Estevam Furtado.
27: No primeiro discurso como presidente do TSE, Nunes Marques destacou que a democracia brasileira continua sendo decidida pela vontade livre do povo nas urnas. Ele defendeu a segurança das urnas eletrônicas, falou da importância do voto livre e sem pressão política ou econômica, e alertou para os riscos do uso irresponsável da inteligência artificial nas eleições. Depois de assinar o termo de posse, Nunes Marques deu posse ao ministro André Mendonça como vice-presidente do TSE.
8: Justiça do Trabalho levará serviços jurídicos gratuitos ao arquipélago do Marajó, no Pará, entre os dias 18 e 22 de maio.
7: A ação é coordenada pelo Conselho Nacional de Justiça e envolve mais de 50 entidades parceiras do Judiciário, Executivo e Sociedade Civil. Larissa Batista.
6: A ação quer garantir serviços judiciais de cidadania e de saúde para os moradores dos municípios de Breves e Portel, no arquipélago do Marajó, no Pará. A população vizinha do município de Melgaço também será atendida. Diariamente, um barco da Prefeitura Municipal fará o deslocamento dos interessados até os pontos de atendimento. Para mais informações, acesse o site tst.jus.br ou as redes sociais do TST.
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8: Uma boa noite.
7: E até amanhã.
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14: Eu sou Paula Groba e estes são os destaques de hoje do Jornal do Senado, que começa agora. Senado aprova as

0: Lourenço.
1: O projeto de lei aprovado pelos senadores dá às vítimas de violência doméstica e familiar até um ano para tomar providências legais contra seus agressores. O prazo hoje é de 6 meses, contado do dia em que a mulher tem o conhecimento do autor do crime. O senador Isalci Lucas, do PL do Distrito Federal, defendeu a extensão do prazo.
2: Nos casos de violência doméstica e familiar contra a mulher, a ofendida mora com o agressor, tem laços afetivos com ele e muitas vezes depende economicamente dele. Assim, a vítima necessita de um prazo maior de reflexão para exercer o direito de queixa ou representação, a fim de vencer o medo, a vergonha, o trauma e até mesmo o eventual sentimento que ainda nutre sobre o agressor e reunir as condições para denunciar as agressões sofridas.
1: Em caso de falha do Ministério Público, esse prazo também vai a 1 ano e começaria a contar a partir do término do período reservado à promotoria para o oferecimento da denúncia à Justiça. A proposta, que já passou pela Câmara dos Deputados e nas Comissões de Direitos Humanos e Segurança Pública do Senado, seguiu com pedido de urgência para a votação no plenário. Se aprovada, vai à sanção presidencial.
0: E a Voz do Brasil deve ganhar um novo espaço de orientação e combate à violência contra a mulher. O Senado aprovou um projeto que reserva 1 minuto do programa para divulgar serviços de prevenção e enfrentamento, como o Ligue 180. O texto seguiu para a sanção. Repórter Pedro Pince.
3: O Senado aprovou o projeto da deputada Lídice da Mata, do PSB da Bahia, que obriga a divulgação de serviços de enfrentamento à violência contra a mulher no programa A Voz do Brasil. Pela proposta, o programa deverá reservar 1 minuto para divulgar serviços destinados à prevenção e ao enfrentamento desse tipo de violência, como o Ligue 180, Central de Atendimento à Mulher, que recebe denúncias e fornece orientações sobre leis, direitos das mulheres e serviços da rede de atendimento. A Voz do Brasil é o programa oficial de informações dos três poderes, transmitido de segunda a sexta-feira pelas emissoras de rádio entre 7 e 10 da noite. O projeto altera o Código Brasileiro de Telecomunicações, que obriga a retransmissão do programa. A relatora, senadora Damaris Alves, do Republicanos do Distrito Federal, destacou a popularidade da Voz do Brasil.
4: Trazer para esse programa, que o Brasil inteiro ama, a canais de atendimento sobre violência contra a mulher é um passo tão importante, presidente, na proteção e na defesa da mulher. E que agora a gente possa falar com todos, nos lugares mais longe do Brasil, onde às vezes a gente não consegue ir, a Voz do Brasil chega.
3: O minuto destinado à divulgação será incluído no tempo reservado à Câmara dos Deputados. O texto segue agora para a sanção presidencial.
0: Quem maltratar animais poderá enfrentar penas mais duras. A Comissão de Meio Ambiente aprovou um projeto que aumenta a punição para maus tratos, com previsão de 2 a 5 anos de reclusão, além de multa. Hoje a pena varia de 3 meses a 1 ano de detenção. As informações com Márcio Maturana.
5: A pena para quem maltratar qualquer animal pode aumentar dos atuais 3 meses a 1 ano de detenção, mais multa, para de 2 a 5 anos de reclusão, mais multa, igual a pena já prevista para maus tratos de cães e gatos. Esse projeto avançou da Comissão de Meio Ambiente para a Comissão de Constituição e Justiça. O texto do senador Confúcio Moura, do MDB de Rondônia, foi aprovado na forma de um substitutivo, incorporando outras 9 proposições sobre o mesmo tema, apresentado pela relatora Leila Barros, do PDT do Distrito Federal.
6: Em agosto de 2025, no município de Bananal, em São Paulo, um indivíduo forçou um cavalo a marchar por longa distância até a exaustão, o que teria causado sua morte.
5: Ainda segundo o projeto, a pena pode ser aumentada em casos que envolvam tortura, abuso sexual ou transmissão das agressões em redes sociais.
0: Além do aumento das penas para crimes de maus tratos, o Senado aprovou uma proposta que torna crime o exercício ilegal da medicina veterinária. A medida busca garantir mais segurança no atendimento aos animais e evitar riscos à saúde pública. Pelo texto, quem atuar como veterinário sem autorização poderá pegar de 6 meses a 2 anos de detenção, além de multa. A proposta segue para a sanção presidencial. O relator, senador Sérgio Moro, do PL do Paraná, afirmou que a punição será direcionada à prática clandestina, sem prejudicar profissionais como agrônomos e zootecnistas.
7: O PL, na verdade, mira o verdadeiro criminoso, o fraudador, o leigo e o clandestino que ameaçam a saúde única.
0: O senador Efraim Filho, do PL da Paraíba, disse que o projeto

0: aprovado representa um pleito dos Conselhos Regionais de Medicina Veterinária.
1: Uma demanda pela aprovação desse projeto é um tema que impacta no dia a dia do segmento, da categoria. Hoje, né, a relação com os animais é uma relação cada vez vínculos mais estreitos. A medicina veterinária está presente em muitas atividades do setor produtivo, então o exercício ilegal dessa profissão mereceu essa tipificação.
0: Quando o empregador atrasa o depósito do FGTS, o trabalhador pode sair no prejuízo. Uma sugestão popular transformada pelo Senado em projeto de lei quer garantir que as multas por esse atraso sejam repassadas ao próprio empregado. A proposta surgiu no programa E-Cidadania do Senado. A reportagem é de Rodrigo Rezende.
2: O Senado irá discutir como projeto de lei uma ideia apresentada no programa E-Cidadania, que determina que o valor total das multas e encargos arrecadados em razão do atraso ou falta de recolhimento do Fundo de Garantia do Tempo de Serviço, FGTS, sejam repassados diretamente ao trabalhador prejudicado. O senador Paulo Paim, do PT do Rio Grande do Sul, que foi relator da sugestão legislativa na Comissão de Direitos Humanos e Legislação Participativa, afirmou que a proposta traz justiça.
3: Razoável, portanto, que eventuais multas incidentes sobre o recolhimento em atraso sejam destinados à conta vinculada do trabalhador. De igual maneira, o empregador que não recolher ou recolher intempestivamente as contribuições para o FGTS deve arcar com eventuais prejuízos sofridos pelo trabalhador.
2: A sugestão legislativa foi apresentada pelo Instituto Fundo de Garantia do Trabalhador. Qualquer cidadão pode apresentar ideias de novas leis ao Senado. Para isso, basta acessar senado.leg.br/e-cidadania.
0: O senador Espiridião Amin, do PP de Santa Catarina, criticou a decisão do governo federal de zerar a cobrança de tributos sobre as compras internacionais de até 50 dólares, conhecidas popularmente como a taxa das blusinhas. A medida provisória já está em vigor, mas precisa ser analisada pelo Congresso Nacional em até 120 dias para não perder a validade. Amin afirmou que, em 2024, a taxação havia sido aprovada em acordo com o próprio governo para proteger empregos e a cadeia produtiva da indústria têxtil brasileira. Na avaliação do parlamentar, a mudança representa oportunismo político e provoca instabilidade tributária, o que pode prejudicar setores produtivos.
4: O governo concordou e agora toma uma decisão, no mínimo com cheiro de politicagem. Criar solavancos tributários é uma forma de sabotar a economia.
0: Já o senador Paulo Paim, do PT do Rio Grande do Sul, lembrou os 138 anos da assinatura da Lei Áurea. Ao mencionar a data, o parlamentar destacou iniciativas legislativas aprovadas ao longo dos anos, como o Estatuto da Igualdade Racial e a Lei de Cotas, mas defendeu novos avanços na ampliação de políticas públicas de inclusão social e de ações afirmativas. Paim também citou dados sobre desigualdade racial no país. Segundo o senador, a maioria das vítimas de homicídio no Brasil ainda são pessoas pretas e pardas, e as mulheres negras ainda enfrentam taxas de desemprego mais altas.
3: Segundo a RAIS, no segundo trimestre de 2024, havia 7,5 milhões de desocupados e a taxa média de desemprego para os homens não negros era de 4,6%. Para as mulheres negras, 10,1%.
0: Com trabalhos técnicos de João Lira, o Jornal do Senado fica por aqui. Acompanhe agora as notícias da Câmara dos Deputados. Boa noite e até amanhã.

0: Jornal. Câmara dos Deputados. Plenário aprova restrições a condenados por crimes sexuais contra menores.
1: Deputados e governo encaminham acordo para diminuir escala de trabalho.
0: Câmara aumenta a punição para estupro de vulneráveis no ambiente militar.
1: Boa noite. A Câmara aprovou uma punição mais rigorosa para estupro de vulnerável no meio militar. O repórter Marcelo Larcher explica por que a mudança está sendo discutida.
2: A Câmara dos Deputados aprovou o projeto que altera as regras do Código Penal Militar para o crime de estupro de vulnerável, ou seja, quando a vítima tem menos de 14 anos de idade ou é uma pessoa com deficiência. O texto aumenta as penas previstas pela legislação militar, que é geralmente aplicada para punir militares em serviço. Dessa maneira, a punição iguala às previstas no Código Penal Comum. Atualmente, o Código Penal Militar prevê pena de 8 a 15 anos de prisão para o crime de estupro de menores de 14 anos, pessoas com deficiência ou sem discernimento para consentir. Já a legislação penal comum estabelece pena de 10 a 18 anos, sendo que a pena aumenta para 12 a 24 anos quando a lesão corporal grave e quando o estupro causar a morte da vítima, a pena é de 20 a 40 anos. O texto aprovado adota essas mesmas penas para os crimes ocorridos no âmbito militar. A proposta apresentada pela deputada Laura Carneiro, do PSD do Rio de Janeiro, também inclui regras que já existem no Código Penal. As penas se aplicam independentemente do consentimento da vítima, da experiência sexual anterior ou até da ocorrência de gravidez decorrente do crime. Relatora da proposta, a deputada Camila Jara, do PT do Mato Grosso do Sul, afirmou que o projeto corrige uma diferença entre o Código Penal Militar e a legislação penal comum, garantindo maior proteção a crianças e adolescentes e pessoas vulneráveis. Segundo a relatora, a proposta evita que militares recebam punições mais brandas do que civis em crimes da mesma gravidade. No plenário, o parecer foi lido pela deputada Érica Cocai, do PT do Distrito Federal.
3: O projeto e o parecer, eles equivalem ao Código Penal Militar ao que é previsto no Código Penal Comum, ou seja, a recrudescimento penal no Código Militar. E para além disso, ele exclui os atenuantes em casos de violência sexual. E aí, qualquer violência, qualquer que seja a vítima de violência sexual.
2: O projeto que aumenta penas para estupro de vulnerável no âmbito militar seguiu para análise do Senado. Da Rádio Câmara de Brasília, com informações de Daniela Lessa e Antônio Vital, Marcelo Larcher.
0: Homenagem. Roberto Monteiro, pai do PL, celebra os 217 anos da Polícia Militar do Rio de Janeiro, comemorados em 13 de maio. O congressista destaca o trabalho da Secretaria de Estado da Corporação e cumprimenta os quase 47 mil policiais, aos quais chama de heróis anônimos.
1: Roberto Monteiro, pai, se sente orgulhoso por ter enviado mais de 35 milhões de reais em emendas de sua autoria para as diversas forças de segurança fluminenses e acrescenta que a proteção da população é a prioridade do seu mandato.
0: Sargento Portugal, do Podemos, lista nominalmente os 46 agentes de segurança do Rio de Janeiro envolvidos em operações históricas contra o crime organizado, com apreensão de drogas e de armas, e dois policiais mortos durante assalto, para solicitar a promoção de todos por bravura.
1: Sargento Portugal presta sua homenagem aos 217 anos da Polícia Militar Fluminense e critica políticos que usam a corporação para fazer propaganda, mas ignoram as dificuldades da tropa. O parlamentar cita sua linhagem familiar de militares para reafirmar seu orgulho em ser policial.
0: Segurança Pública. Na avaliação de Carlos Jordi, do PL do Rio de Janeiro, o programa Brasil contra o Crime Organizado tem caráter eleitoreiro. O parlamentar afirma que os investimentos anunciados são insuficientes e que as medidas não enfrentam as facções criminosas de forma efetiva.
1: Carlos Jordi critica ainda o veto do governo a trechos de um projeto que endurecia regras para condenados pelo assassinato de policiais. Segundo o deputado, a retirada de dispositivos sobre progressão de pena e regime disciplinar diferenciado beneficia criminosos.
0: Alberto Fraga, do PL do Distrito Federal, classifica o novo plano do governo para a segurança pública como uma proposta sem inovação. Ele argumenta que medidas como fortalecimento do sistema prisional, combate ao tráfico de armas e ampliação da perícia já existem há anos.
1: Alberto Fraga também alerta que o financiamento do programa, via BNDES, pode aumentar as dívidas dos estados. O deputado defende mais investimentos na fiscalização das fronteiras e na reformulação da Força Nacional.
0: Raimondo, do PT do Rio de Janeiro, critica a proposta aprovada na Comissão de Segurança Pública que permite o saque do FGTS para a compra de arma de fogo. O deputado afirma que o objetivo do Fundo de Garantia é proteger o trabalhador em áreas como habitação e aposentadoria.
1: Raimond se diz preocupado com políticas de segurança pública baseadas na ampliação do acesso a armas. Ele avalia que o Congresso deve rejeitar esse caminho para preservar ações voltadas ao amparo social e ao fortalecimento da democracia.
0: Coronel Crisóstomo, do PL de Rondônia, defende a redução da maioridade para 16 anos nos casos de crimes graves. Ele afirma que a discussão na Comissão de Constituição e Justiça busca responsabilizar adolescentes que cometem crimes hediondos conforme as regras aplicadas aos adultos.
1: Coronel Crisóstomo avalia que a mudança é necessária para enfrentar a participação de adolescentes em crimes violentos. Ele avalia que a legislação atual não garante punição adequada para esse tipo de ocorrência, aumentando a sensação de impunidade.
0: General Girão, do PL do Rio Grande do Norte, critica a condução das políticas de segurança pública, afirmando que o aumento da violência exige mais do que os investimentos financeiros anunciados pelo governo federal.
1: O deputado também defende o fortalecimento das forças policiais, com mais garantias aos agentes de segurança. General Girão ainda critica o sistema de justiça do país e defende a redução da maioridade penal como resposta ao avanço da criminalidade.
0: Justiça. A Câmara aprovou restrições para condenados por crimes sexuais contra crianças e adolescentes. A repórter Daniele Lessa acompanhou a votação.
4: O plenário da Câmara dos Deputados aprovou o texto principal do projeto que cria restrições para pessoas condenadas por crimes sexuais contra crianças e adolescentes, como estupro de vulnerável, exploração sexual infantil e produção ou divulgação de pornografia infantil. A proposta altera a Lei de Execução Penal. Pelo texto aprovado, a Justiça poderá determinar o uso de tornozeleira eletrônica e estabelecer limites de circulação quando o condenado deixar o presídio ou estiver cumprindo pena em regime aberto. Essas restrições poderão impedir a aproximação da vítima e de sua família, escolas, creches, parques, praças e outros locais frequentados por crianças. O condenado também poderá ser proibido de trabalhar em atividades voltadas ao público infantil, pedir guarda ou adoção de menores, morar em locais com crianças que não sejam seus filhos ou enteados e manter contato com menores de 14 anos por meios digitais sem autorização judicial. O relator do projeto, o deputado Kim Kataguiri, do Missão de São Paulo, defendeu que o objetivo é reduzir o risco de reincidência e criar mecanismos permanentes de proteção a crianças e adolescentes.
5: A gente impõe medidas penas restritivas de direito para pedófilos, a gente impede que o pedófilo tenha uma creche, tenha um parquinho, seja dono de qualquer estabelecimento frequentado ou que tenha como clientela crianças, adolescentes.
4: Outro ponto previsto é a obrigação de comunicar formalmente ao cônjuge ou companheiro sobre a condenação e as restrições vigentes. Para concluir a votação, ainda falta os deputados votarem uma modificação que amplia a medida também para menores acusados de crimes sexuais contra crianças e adolescentes. A emenda, apresentada pelo deputado Marcel Van Hatten, do Novo, do Rio Grande do Sul, altera penalidades previstas no Estatuto da Criança e do Adolescente. O debate sobre esse ponto gerou polêmica entre os parlamentares. A votação do texto principal chegou a ser suspensa. A emenda amplia de 3 para 6 anos o prazo máximo de internação de adolescentes que pratiquem atos infracionais com violência. E nos casos análogos a crimes hediondos, o prazo pode chegar a 12 anos. A emenda também prevê transferência para estabelecimento prisional comum quando o adolescente atingir a maioridade durante o cumprimento da medida socioeducativa em local separado dos detentos comuns. O deputado Marcel Van Hatten defendeu que os deputados se manifestem em votação nominal.
5: Se eles quiserem votar a favor de criminoso hediondo, vota a favor, mas deixa votar. Que acordo é esse que nós do Novo temos que retirar um destaque que é para punir melhor aqueles que são criminosos, porque senão eu não voto o resto do texto. Eu não vou admitir passar pano para esse tipo de bandido, não. Não vou retirar o meu destaque nem o pedido de nominar. Isso é um direito nosso.
4: A votação do projeto que cria restrições para condenados por crimes sexuais contra crianças e adolescentes ainda precisa ser concluída pelos deputados antes de a proposta seguir para o Senado. Da Rádio Câmara de Brasília, Daniele Lessa.
0: Política.
1: Clarissa Tércio, do PP de Pernambuco, protesta contra a decisão do Ministério Público Federal de arquivar denúncia de violência política e de gênero que ela teria sofrido na Comissão da Mulher, contradizendo conclusões da Polícia Legislativa, que comprovam a injúria e o ataque misógino.
0: Clarissa Tércio evidencia a insegurança no ambiente de trabalho a que deputadas estão expostas e questiona qual o limite tolerável para a liberdade de expressão. Para a deputada, o arquivamento de seu processo evidencia a parcialidade das decisões judiciais, razão pela qual ela vai recorrer.
1: Paulão do PT critica a tramitação de um processo eleitoral em Alagoas que determinou a cassação de seu mandato. O deputado alega que a ação avançou sem que ele pudesse exercer plenamente o direito à ampla defesa e ao contraditório.
0: O deputado também afirma que vai continuar recorrendo da decisão e defendendo a legitimidade do mandato obtido nas urnas. Paulão sustenta que a eventual mudança no resultado eleitoral desconsidera a votação recebida e reafirma a disposição para seguir na disputa política.
1: Márcio Gerri, do PCdoB, acusa membros do governo do Maranhão de utilizarem um aparato estatal em favor de interesses políticos e familiares. Parlamentar denuncia a articulação de uma CPI na Assembleia Legislativa com o objetivo de atingir adversários da atual gestão.
0: De acordo com Márcio Gerri, o governo deixou de lado compromissos com a população para priorizar ações com foco eleitoral. Para ele, trata-se de uma tentativa de manutenção no poder.
6: Desenvolvimento Regional.
1: Ricardo Maia, do MDB da Bahia, mostra como as emendas impositivas são fundamentais, especialmente para garantir saúde e infraestrutura para municípios com receitas precárias. Ele citou como exemplo a compra de UTIs móveis e viaturas para as cidades de Araci, Vanderlei e Jaguaripe.
0: Ricardo Maia defende também que ações do Executivo, como a duplicação da BR-116 e a construção de institutos federais, são fundamentais para o crescimento do sertão baiano e do Brasil, reforçando o Pacto Federativo e os investimentos no futuro do país.
6: Meio Ambiente.
1: Pedro Lucas Fernandes, do União, alerta para os impactos econômicos da possível criação da reserva extrativista Tauamirim, no Maranhão. Segundo o parlamentar, a medida pode comprometer empregos, investimentos e o funcionamento do complexo portuário do estado.
0: Pedro Lucas Fernandes assinala que comunidades locais não teriam sido ouvidas durante o processo conduzido pelo ICMBio e Ministério do Meio Ambiente. Em nome da conciliação entre preservação ambiental e desenvolvimento econômico, o deputado pede a suspensão da criação da reserva.
6: Economia.
1: Merlon Solano, do PT do Piauí, cumprimenta o governo federal pela decisão de reduzir impostos para compras internacionais até 50 dólares e reduzir para 30% as taxas para aquisições até 3 mil dólares. Em seu entendimento, a medida valoriza o salário e insere o Brasil no comércio global.
0: Merlon Solano destaca inovações trazidas pela reforma tributária, como a criação do cashback. Ele defende a compensação de perda de arrecadação com a taxação de apostas eletrônicas e dos super-ricos e classifica como enganosa as afirmações de que o governo só aumenta tributos.
1: Lafayette de Andrada, do PL de Minas Gerais, critica o leilão de energia promovido pelo governo federal para a contratação de termoelétricas. Ele alerta que a medida contraria compromissos ambientais assumidos pelo Brasil e pode aumentar em mais de 10% a conta de luz dos consumidores.
0: Lafayette de Andrada acrescenta que órgãos de fiscalização já pediram a suspensão do leilão por falta de transparência e por mudanças repentinas nos preços. Segundo o parlamentar, o edital também ameaça desalojar milhares de famílias de agricultores assentadas no norte de Minas.
1: O STF começou a julgar as ações que tratam das regras de distribuição dos recursos da produção do petróleo. Segundo Marcelo Crivella, do Republicanos do Rio de Janeiro, não há justificativa para retirar receitas dos estados produtores, enquanto se mantém a arrecadação integral de outros recursos naturais, como os minérios.
0: De acordo com Marcelo Crivella, o Rio de Janeiro já sofreu impactos econômicos históricos, como a transferência da capital para Brasília. O parlamentar reforça que o estado depende dos royalties para financiar áreas críticas como segurança pública, saúde e educação.
1: Bongás, do PT do Rio Grande do Sul, defende a ampliação da faixa de isenção do imposto de renda, argumentando que reduzir a tributação fortalece o consumo das famílias.
0: O deputado também sustenta que a mudança impulsiona a economia ao ampliar o poder de compra da população. Além disso, Bongás reforça o apoio a propostas voltadas às condições de trabalho, como o fim da escala 6x1.
6: Trabalho.
1: Deputados fecham acordo para simplificar proposta de redução da jornada de trabalho. A repórter Silvia Munhato tem as informações.
7: O presidente da Câmara dos Deputados, Hugo Mota, afirmou que as negociações sobre o fim da escala de trabalho 6x1 se encaminham para uma alteração constitucional que reduz a jornada de trabalho de 44 horas semanais para 40 horas, com 2 dias de descanso e sem perdas salariais. Hugo Mota teve uma reunião para debater o tema com o ministro do Trabalho, Luiz Marinho, o ministro das Relações Institucionais, José Guimarães, líderes do governo e membros da comissão especial que trata da redução da jornada. Segundo Mota, situações específicas poderão ser tratadas pelos próprios trabalhadores e empregadores.
8: Nós queremos também fortalecer as convenções coletivas para que elas possam tratar das particularidades de cada setor. Também estabelecemos que será necessário o projeto de lei encaminhado pelo Executivo para podermos adequar a legislação às mudanças que faremos à nossa Constituição pela redução da jornada de trabalho.
7: O presidente da comissão especial que analisa a redução da jornada, deputado Alencar Santana, do PT de São Paulo, disse que vai ficar faltando decidir se haverá alguma compensação para os empresários e se haverá transição. Alencar defendeu a implementação imediata da mudança de jornada.
9: Eu, de minha parte, entendo que nós temos que implementar tudo que pudermos já. Há uma necessidade. Mas esse é o debate que nós vamos continuar amadurecendo. Logicamente, queremos e vamos garantir esse direito aos trabalhadores, mas, ao mesmo tempo, ninguém jamais pensa em quebrar a economia brasileira. Na verdade, nós entendemos que vai ter um ganho de escala de produtividade adiante.
7: A comissão especial fez audiência pública para debater os efeitos das mudanças para as mulheres e para pequenas empresas. Da Rádio Câmara de Brasília, Silvia Munhato.
0: Fernando Mineiro, do PT do Rio Grande do Norte, compara a resistência ao fim da escala 6x1 com os movimentos contrários à abolição da escravidão no Brasil. O parlamentar entende que a redução da jornada para 40 horas semanais representa uma medida de justiça social.
10: Nós temos também aqueles e aquelas que pregam o terror na sociedade com mentiras, com fake news, com manipulações, da mesma forma que aconteceu quando, em 1940, foi criado o salário mínimo, da mesma forma quando se colocou em debate a recuperação real do salário mínimo, esse setor que defende o empresariado, que aliás são maioria aqui nessa casa, diga-se de passagem, mas serão derrotados, porque o povo brasileiro está acompanhando esse debate.
1: De acordo com Fernando Mineiro, setores contrários à mudança propagam o medo para criticar a proposta, assim como ocorreu em debates históricos sobre direitos trabalhistas. O parlamentar espera que o Congresso acompanhe o entendimento da população e aprove a redução da jornada.
0: Na visão de Paulo Lemos, do PT do Amapá, a Câmara deve priorizar debates que impactem diretamente a vida da população. O parlamentar argumenta que embates ideológicos e ofensas pessoais não contribuem para o desenvolvimento econômico e social do país.
1: De acordo com Paulo Lemos, a discussão sobre a redução da jornada de trabalho é uma das prioridades com amplo apoio popular. Ele propõe a realização de estudos técnicos e o diálogo com o setor produtivo para avançar em uma proposta de forma equilibrada.
6: Direitos Humanos.
0: Jandira Fegari, do PCdoB do Rio de Janeiro, lembra que o 13 de maio marca os 138 anos da abolição formal da escravidão no Brasil. A deputada afirma que a Lei Áurea, apesar de ter sido uma conquista do movimento abolicionista, não garantiu à população negra o acesso pleno a direitos.
1: Jandira Fegali defende políticas afirmativas e medidas de reparação para enfrentar o racismo estrutural no país. Ela ressalta que as mulheres negras sofrem os maiores impactos das desigualdades sociais na renda, na educação, no trabalho e nas diferentes formas de violência.
6: Educação.
0: Rubens Pereira Júnior, do PT do Maranhão, destaca projeto de cursinho gratuito que prepara jovens de São Luís para o acesso ao ensino superior. Ele assinala que a iniciativa, fundada em 2023, tem ajudado a realizar o sonho de muitos jovens da periferia da capital do estado.
1: Rubens Pereira Júnior informa que o projeto já registra mais de 300 aprovações em institutos federais e universidades públicas. O congressista destaca que o cursinho passou a receber apoio federal em 2025 por meio da Rede Nacional de Cursinhos Populares.
0: Professora Luciane Cavalcante, do PSOL, critica a postura da Prefeitura de São Paulo diante da greve dos servidores da educação. Segundo a deputada, a proposta de reajuste de apenas 13,5% parcelado em 2 anos desvaloriza a categoria.
1: Professora Luciene Cavalcante também critica a reforma administrativa, que, segundo ela, prejudica a carreira do magistério e afeta direitos de aposentados e pensionistas. Para a deputada, o projeto abre caminho para a privatização da educação infantil.
0: Termina agora o Jornal Câmara dos Deputados, com trabalhos técnicos de Everson Uroni e apresentação de Márcio Aquilissardi e José Carlos Andrade. Uma ótima noite para você.
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2: 8 horas.
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2: Olá, tudo bem? Que prazer ter você por aqui novamente para curtir muita música sertaneja e de qualidade, né? Quarta-feira hoje, 13 de maio de 2026, salve, salve! Sou eu, Kleber Ramos, a partir de agora comandando por aqui o Só Clássico Sertanejo. Trazendo para você que tá aí ligado no seu trabalho, na sua casa, no seu automóvel, onde quer que você esteja, o melhor da programação de sucessos do passado. Aquelas músicas que a gente cantava, aquelas músicas que viraram hino na vida da gente, né? Marcaram o nosso coração, marcaram a nossa memória, vão ser relembradas e revividas aqui dentro do nosso programa hoje. E eu te convido para curtir e para começar muito bem junto comigo. E eles, João Mineiro e Marciano. Esse meu coração sem juízo. Só clássico sertanejo.

0: Mulher nota 10, toda mulher é nota 10, você sabe disso, né? Peão Carreira e Zé Paulo, Ronaldo Filho e Araguaia, casal sem juízo, teve 2-1, sinto falta desse amor. E João Mineiro e Marciano também, esse meu coração sem juízo, não tem jeito, né? E é só pra começar a programação, daqui a pouquinho Só Clássico tá de volta.
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3: A NFL anunciou que New York Giants e Dallas Cowboys vão se enfrentar na semana 1 da próxima temporada. Esse primeiro jogo será disputado no dia 13 de setembro. E a tabela completa da próxima temporada será divulgada nessa quinta-feira, dia 14.
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9: 8 e 18.
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Clássico não, hein? Respeita, é só clássico sertanejo. O seu programa de modão nesta quarta-feira maravilhosa, dia 13 de maio. A partir de agora, mais uma super sequência para a gente curtir e cantar. E começando com eles, João Paulo e Daniel. Raízes.

0: meus amigos, só moda boa, espinho na cama, trio parada dura, teve Lucas e Luan levando a vida, cópia da chave, Mocoque Paraíso e passou por aqui também o João Paulo e Daniel Raízes. Clássico é clássico, né? E não tem jeito, a gente canta pra valer. Sabe quem canta daqui a pouquinho também aqui na nossa programação? Rio Negro e Solimões, de São Paulo a Belém.
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0: Olá, voltamos a campo para falar de futebol. 7 jogos movimentam a Copa do Brasil nesta quarta-feira. Hoje, às 19 horas, 2 jogos. Juventude e São Paulo. E Vasco recebe o Paysandu. Às 19h30 tem Coritiba e Santos. Às 20h30, o Mirassol recebe o Bragantino. Às 21h30, 3 jogos. Jacuipense e Palmeiras. O Remo recebe o Bahia. E o Ceará vai encarar em casa a equipe do Atlético Mineiro. São as últimas do esporte. Voltaremos a falar de futebol amanhã aqui na sua rádio. Esporte Total.
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4: 8h35. 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

os maiores nomes da música sertaneja para você ouvir, cantar e curtir junto com a gente. É uma melhor que a outra. E eu quero mandar abração para todo mundo que tá aqui na nossa audiência, o Everaldo que tá curtindo a gente. Muito obrigado, meu querido. Abração para você, para toda a família aí, para todo o pessoal, tá bom? Quem mais com a gente? Nayara, tudo bem, Ná? Beijão, participou pelo pedidomusical.com.br. Zelinha tá mandando lá para o Romano, o Adilson, a Maria e também o Felício. A Márcia tá ligada junto com a Selma, curtindo a nossa programação aqui também. Muito obrigado pelo seu carinho e pela sua audiência aqui junto com a gente, viu? Rio Negro e São Limões, bora esquentar de São Paulo a Belém.

Condenados, Durval e Davi, teve Barreirito, Cigarro, Uísque, Gelo, Rio Negro e Solimões de São Paulo a Belém. E olha que ainda tem muita coisa para acontecer hoje aqui no programa Só Clássico Sertanejo para você. Tá afim de participar? Vou dar dica para você, vou te dar a deixa. Aliás, eu vou até te convidar. Pedidomusical.com.br, eu quero saber qual é a música que marcou a sua vida. Qual é o sucesso que você nunca mais esqueceu? Conta pra gente, peça, e a gente vai tocar aqui nas próximas edições pra você. Pedidomusical.com.br.

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4: 8h48.
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Vamos com só clássicos sertanejos. As músicas que fizeram história e até hoje são relembradas aqui dentro da nossa programação. Quem participou aqui, pediu pra curtir, foi o Rafael. Rafa, grande abraço, tá mandando especialmente pra esposa Daiane, mas em especial pra mãe, a Neiva. Ele disse que ela é apaixonada em Lourenço e Lorival, tá bom? Então a gente vai tocar pra você no finalzinho desse bloco aqui, uma do Lourenço e Lorival bem especial pra sua mãe, a Neiva, tá bom? Obrigado, Rafael, pela companhia, pela audiência, todo o pessoal aí, pela sintonia e mais do que nunca, pela amizade de vocês. A gente começa com Edson e Hudson e no finalzinho, portanto, tem Lourenço e Lorival.